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1: O governo reuniu especialistas e gestores para discutir os efeitos das apostas online, nas chamadas bets, na vida dos brasileiros.
0: A ideia é fornecer subsídios para novas medidas na regulamentação do setor.
1: Participaram da primeira reunião entidades ligadas à saúde, indústria, comércio, setor artístico e cultural e crianças e adolescentes.
2: Um dos tópicos foi o impacto das bets na saúde brasileira. A regulamentação da propaganda foi elencada como alternativa a este problema. O ministro da Saúde, Alexandre Padilha, classificou o vício em jogos online como um problema de saúde pública e destacou que o Sistema Único de Saúde oferece atendimento online para ludopatas.
3: Quando a pessoa entra no meu SUS digital, solicita a consulta e começar o plano terapêutico, tem um conjunto de psicólogos e psicólogas que vão atender essa pessoa, pelo menos 10 consultas, depois você pode renovar esse plano para mais 10 consultas, pode continuar a consulta.
2: Leandro Domingos Teixeira, vice-presidente financeiro da Confederação de Bens, Serviços e Turismo, CNC, destacou o impacto das bets sobre o comércio brasileiro e defendeu tributação e limitação do número de plataformas no país.
4: Defendemos uma rigorosa fiscalização sobre os jogos online, ampliando a tributação incidente, já que a atividade que exerce são nocivas à saúde dos apostadores e também à economia popular.
2: Nem as crianças escapam dos riscos envolvendo as apostas online, como destaca Maria Melo, coordenadora do programa Criança e Consumo do Instituto Alana.
5: As plataformas de aposta replicam de forma ainda mais agressiva a mesma lógica de exploração comercial que a gente vê nas redes sociais hoje, que é baseada em desenho viciante, recompensa variável, gamificação e muitas vezes o uso de crianças como vetor de marketing. O uso de influenciadores mirins de até 6 anos de idade.
2: Os participantes da reunião também apresentaram como sugestão a proibição das plataformas de jogos online no país, a criação de programas de saúde mental nas empresas, implantação de estratégias de fiscalização e monitoramento dos sites de aposta, principalmente os legais. As propostas serão estudadas pelo governo e servirão de base para as políticas de regulamentação das bets no país. Reportagem Graziele Bezerra.
0: O produto interno bruto brasileiro cresceu 0,5%.
1: O indicador mede o valor de todos os bens e serviços produzidos pelo país.
6: O Produto Interno Bruto, PIB, que mede a soma de todos os bens e serviços produzidos no país, cresceu 0,5% no segundo trimestre de 2026. Os dados são do Instituto Brasileiro de Geografia e Estatística, IBGE. Foram movimentados 3 trilhões e 400 bilhões de reais no segundo trimestre. O principal crescimento foi no setor agropecuário, impulsionado pelo desempenho da pecuária e da produção de alimentos como café e soja. O coordenador de contas nacionais do IBGE, Ricardo Moraes, detalha os setores que tiveram destaque.
7: O produto interno bruto cresceu 0,5% no segundo trimestre em relação ao primeiro trimestre de 2026. Na série com ajuste sazonal, os maiores destaques foram a extrativa mineral, com crescimento de 3,4%, a agropecuária, com 2,8%, e os serviços de informação e comunicação, com crescimento de 2,1%.
6: Entre os demais setores que apresentaram resultados positivos, o setor de serviços cresceu 0,2% e a indústria avançou 0,1% na comparação com o trimestre anterior. A economista Maria de Lourdes Molo explica o que significa esse índice.
8: E é o valor total da produção de bens e serviços finais que são obtidos pelo país em território nacional em determinado período de tempo, geralmente 1 ano. Em geral, a produção é medida em unidades monetárias. Ele representa tudo que a economia produz, que para essa produção existem empregos, existem salários, existem lucros. As rendas das pessoas são geradas a partir da geração desse produto.
6: Também foi registrado o crescimento do PIB em relação ao ano passado. Na comparação com o segundo trimestre de 2025, o índice teve alta de 2%. Reportagem Márcia Fernandes.
0: implantação da reforma tributária está dando mais um passo.
1: A partir de hoje, pequenas empresas devem optar pelo Simples Nacional e a forma de recolhimento do IBS e da CBS em 2027.
0: O prazo vai até 30 de setembro.
9: Micro e pequenas empresas enquadradas no Simples Nacional terão uma nova decisão tributária para tomar ainda em 2026. Entre os dias 1º e 30 de setembro, elas poderão optar como irão recolher o imposto sobre bens e serviços e a contribuição sobre bens e serviços no primeiro semestre de 2027. Pela nova regulamentação, as empresas poderão continuar recolhendo o IBS e o CBS dentro da guia única do Simples Nacional ou optar pelo chamado regime regular, no qual os dois tributos serão calculados e pagos separadamente. A escolha pelo regime regular não significa sair do Simples Nacional. A empresa continuará no regime simplificado para os demais tributos, mas seguirá regras próprias para calcular e pagar o IBS e CBS. A microempresária do ramo de alimentação do Rio Grande do Sul, Carolina Kader, disse que ainda não fez a opção, mas vai decidir com o seu contador a melhor opção.
10: Eu acho que para isso a gente tem que ter, enquanto empresário, orientação contábil, assim, né? Para poder fazer essa escolha e optar pela melhor forma de fazer essa declaração tributária.
9: O contador Reginaldo Moraes da Silva destaca a importância dessa opção.
11: O IBS, o CBS, ele vem com a reforma tributária, tá? Tá mudando dois impostos, o PIS e o COFINS. Eles deixarão de existir num processo de transição a partir do ano que vem. E aí, o que acontece? Com essa mudança, o IBS e o CBS, que é o IBS, que é o de serviço, e o CBS, que é o de comércio, basicamente, né? A gente vai conseguir aproveitar crédito dos nossos fornecedores.
9: As empresas que fazem parte do Simples Nacional continuarão enquadradas automaticamente. Reportagem Cleide Lopes.
0: Para o empresário individual, não mudou o prazo. O período de solicitação de opção para se tornar ou permanecer sendo MEI permanece em janeiro.
1: E se você tem dúvidas, acesse ainda o site gov.br/Receita Federal.
0: E uma dica, no YouTube da Receita tem um vídeo que pode ajudar o pequeno empresário na hora da escolha.
1: Empresas brasileiras que tiveram as exportações afetadas pelas novas tarifas dos Estados Unidos podem ter mais tempo para cumprir compromissos tributários.
0: O Ministério do Desenvolvimento, Indústria, Comércio e Serviços regulamentou a prorrogação por mais um ano do chamado drawback suspensão.
1: O regime suspende o pagamento de tributos na compra ou importação de insumos usados na produção de bens destinados à exportação.
0: Na prática, a empresa assume o compromisso de exportar o produto dentro de um prazo determinado. E é justamente esse prazo que poderá ser ampliado.
1: Só no mês de julho, a aviação civil brasileira registrou quase 12 milhões de viajantes em voos nacionais e internacionais.
0: Desse total, cerca de 9 milhões e 100 mil foram em voos domésticos, um crescimento de 1,9% em relação ao mesmo período do ano passado.
1: E é nesse cenário, com tanta gente viajando para dentro e fora do país, que foi lançada a campanha para alertar passageiros sobre consequências de atos de indisciplina em voos e aeroportos.
0: Para se ter uma ideia, o Brasil registrou 881 casos de indisciplina no transporte aéreo entre janeiro e junho deste ano.
1: 154 episódios estão inseridos em categoria 3 de resolução da ANAC, Agência Nacional de Aviação Civil. Isso significa que a ocorrência pode comprometer a segurança operacional.
0: Para conhecer melhor a resolução da ANAC, que cria regras para atos de indisciplina nos aeroportos e a bordo, vá em pareceexagero.com.br.
1: Agora a gente vai falar sobre os direitos dos passageiros. E a ferramenta ANAC Passageiros, que ajuda a orientar usuários e mediar reclamações contra companhias aéreas.
0: Sobre o assunto, conversamos com Yuri Sherman, gerente de regulação das relações de consumo da ANAC. Acompanhe. Olá, nós estamos com Yuri Sherman, gerente de regulação das relações de consumo da ANAC. Boa noite, muito obrigada pela sua presença aqui na Voz do Brasil.
12: Boa noite, Luciano.
0: Yuri, vamos começar falando qual é o papel da ANAC na proteção dos passageiros.
12: Obrigado pela oportunidade de esclarecer, Luciana. Essa nossa atuação, ela se dá por duas frentes.

0: tá? Uma frente voltada a garantir um ambiente econômico favorável à vinda de novas empresas, para que a gente tenha mais concorrência no nosso setor. E no fim do dia, mais concorrência é bom para o consumidor, né? Gera mais oferta de serviços, mais oferta de produtos, mais garantir um ambiente econômico favorável à vinda de novas empresas, para que a gente tenha mais concorrência no nosso setor. E no fim do dia, mais concorrência é bom para o consumidor, né? Gera mais oferta de serviços, mais oferta de produtos, mais opções de tarifas para os passageiros. E a gente tem uma segunda frente que é diretamente voltada à garantia de direitos essenciais aos passageiros. Isso se dá não só por meio da nossa norma, mas pela nossa atuação fiscalizatória, né? Onde a gente tem ali uma atuação nos aeroportos, a gente acompanha remotamente também o cumprimento dos deveres das empresas. A gente tem também uma atuação de educação para o consumo, né, para que os passageiros conheçam seus direitos, conheçam seus deveres. E ainda nessa linha de garantir direitos, a gente cria um ambiente propício à resolução de conflitos de consumo.
1: Como é que a agência tem atuado para prevenir problemas e estimular a solução desses possíveis conflitos?
0: Num primeiro momento, Luciano, por meio da fiscalização, né? Por meio da fiscalização que a gente vai ali a campo, né? Que as empresas veem que a gente está atuante, né? Que a gente está ali acompanhando o que, que elas estão fazendo. As empresas veem que cumprir as regras é fundamental, né? É necessário. Agora, o transporte aéreo, ele é muito complexo, né? Tem várias complexidades no transporte aéreo e, por isso, intercorrências podem acontecer. No caso de intercorrências, você só fiscalizar, você só punir, não resolve os problemas individuais, né? E é daí que vem a nossa atuação voltada à resolução de conflitos. E a gente faz isso tanto pelo monitoramento do saque das empresas, né? Vendo como que as empresas estão respondendo ali no saque, como que os atendentes das empresas estão preparados para responder às demandas dos passageiros. E a gente faz isso também por meio de uma plataforma de resolução de conflitos, que é o ANAC Passageiro.
2: Bem, Yuri, falando em conflitos, nós ouvimos alguns passageiros que tiveram problemas durante a viagem. Uma delas foi a Amanda Evangelista, que teve problema com a bagagem. Vamos ouvir?
3: Oi, meu nome é Amanda, eu tenho 35 anos, sou residente de Brasília. Recentemente, voltando de Foz do Iguaçu, no Paraná, eu despachei a minha mala pela companhia aérea e, chegando no destino, chegando em Brasília, eu verifiquei que itens da minha mala, como perfume, tinham sido roubados, furtados de dentro da minha mala, enquanto a mala estava sob responsabilidade da companhia aérea e do aeroporto, já que ela não estava comigo. Eu queria saber o que fazer nesses casos.
2: Yuri, o que a gente pode falar para Amanda?
0: Bom, em primeiro lugar, a gente está diante de um cometimento de um crime, né? Então é imprescindível que a Amanda registre a ocorrência policial, né? Para que tenha a devida apuração policial. E registrada a ocorrência, ela precisa fazer um protesto junto à empresa aérea na primeira oportunidade, né? Então, assim que ela verificou que tinha algum item faltando na sua bagagem, ela faz o protesto junto à empresa aérea e aguarda a resolução. Caso a empresa não resolva o problema, né, considerando que a empresa tem a obrigação de reembolsar por esses itens surrupiados, né, pela violação da bagagem, aí a Amanda pode registrar uma reclamação na plataforma ANAC Passageiro e lá a empresa vai responder e a ANAC também vai monitorar toda essa situação em âmbito coletivo, né?
1: Tá certo. Tem também aqui a reclamação da Ana Cláudia Ferraz sobre atrasos de voos. Vamos ouvir.
4: Oi, meu nome é Ana Cláudia Ferraz, moro em Rio Branco, no Acre. Recentemente tive um problema num voo que a gente teria que embarcar meia-noite, né, no horário Acre, e embarcamos, só que permanecemos 3 horas dentro da aeronave, porque a aeronave apresentou problemas. Depois de 3 horas, eles cancelaram o voo, e no cancelamento do voo eles não ofereceram hotel, nem lanche, nem alimentação, e só conseguimos chegar em casa 6 horas da manhã. E nesse caso, como que a gente procede?
0: No caso de atraso de voo, a partir de 1 hora, a empresa é obrigada a fornecer facilidade de comunicação. A partir de 2 horas, é obrigada a fornecer alimentação.

0: E a partir de 4 horas, a empresa é obrigada a fornecer hotel ou hospedagem para quem não for residente naquela localidade do atraso. Né? Então, ainda que nessa situação a passageira estivesse dentro da aeronave, né, e permanecido lá durante 3 horas, depois de 2 horas a empresa deveria ter fornecido essa assistência material de alimentação e, resolvida ali a questão da reacomodação em outro voo, deveria encaminhar os passageiros ou para o hotel, né, para que aguardasse ali, né, como pelo que eu entendi houve pernoite, ou encaminhar os passageiros para sua residência e depois também custear o retorno do passageiro até o aeroporto.
1: E agora ela pode fazer uma reclamação no ANAC Passageiros?
0: É imprescindível que ela faça uma reclamação no ANAC Passageiro, tá, Luciana? A nossa plataforma é uma plataforma que propicia a resolução de conflitos individuais. Então ela vai registrar uma reclamação, a empresa vai ter até 10 dias para responder. E depois disso o passageiro vai avaliar como que foi essa resposta da empresa. E a ANAC está ali nos bastidores acompanhando tudo, né? Vendo como que em âmbito coletivo se dá essa atuação das empresas, onde que as empresas estão pecando, como que a gente vai utilizar aquilo para direcionar nossos esforços fiscalizatórios. E a gente tem tido resultados positivos com a plataforma, né? Resultados que a gente precisa compartilhar, né? Coisa de 80% de resolutividade, um tempo médio de resposta pelas empresas na casa de 4 dias. Então é muito importante a gente estimular a utilização da nossa plataforma como uma alternativa, né? Mais rápida, mais célere e mais resolutiva até do que o Poder Judiciário.
2: É um aplicativo ou um endereço na internet?
0: A gente tem a versão web, né, do ANAC Passageiro, e a gente tem a opção de acesso também por meio do Super App da ANAC. Os dois são possíveis. Então, entrando ANAC Passageiro, gov.br/ANAC Passageiro, o passageiro entra lá na nossa plataforma, consegue se informar sobre seus direitos e consegue registrar a sua reclamação.
1: E é mais fácil, fica mais rápido resolver os problemas?
0: Muito mais rápido. A gente tem informação clara, com linguagem simples. As empresas, como eu disse, né, têm respondido num tempo muito ágil, né, com um índice de resolutividade que a gente tem considerado satisfatório. Então, agradeço aí pela oportunidade de compartilhar a nossa plataforma.
2: Muito bem, nós conversamos com o Yuri Sherman, gerente de regulação das relações de consumo da ANAC, aqui na Voz do Brasil. Muito obrigado por sua presença.
0: Obrigado a vocês pela oportunidade.
1: Amanhã será realizado o Dia C de capacitação destinado a profissionais de segurança pública que atuam na prevenção e enfrentamento da violência contra a mulher.
2: A formação será realizada presencialmente nas 27 capitais do país, com transmissão simultânea para 80 municípios.
1: A medida integra um pacote de medidas anunciadas nessa semana, ainda dentro do Agosto Lilás, que teve como objetivo conscientizar a população sobre a importância da proteção de mulheres e meninas no país.
2: Além da qualificação, foram assinadas 2 portarias. É o que vamos ouvir agora na reportagem de Luciana Colares de Holanda.
3: A primeira portaria contou com a adesão de todos os estados e do Distrito Federal e estabelece a Secretaria Nacional de Segurança Pública como responsável pela avaliação dos planos estaduais e distrital de combate à violência contra a mulher. A elaboração caberá aos entes federativos. Para Michele Gonçalves dos Santos, diretora de ensino e pesquisa da Senasp, a medida contribui para a execução das políticas públicas na área.
4: Reforça a objetividade e a transparência da avaliação desses planos estaduais e distrital, planos esses que são instrumentos bastante efetivos e fundamentais para o planejamento e para a execução das políticas de enfrentamento da violência contra mulheres e meninas em todo o país. Assegura também uma aplicação mais transparente, mais célere e eficaz dos recursos do Fundo Nacional de Segurança Pública para esse fim.
3: A segunda portaria institui um grupo de trabalho para a elaboração de um protocolo nacional de atendimento às vítimas de violência sexual. A ideia é um atendimento mais qualificado em todas as delegacias do país. Além disso, foi anunciado um dia de capacitação em 2 de setembro, chamado de Dia C, destinado a profissionais de segurança pública nas 27 capitais. capitais do país. O ministro da Justiça e Segurança Pública, Wellington Lima, falou sobre a importância dessa articulação institucional.
5: A violência contra as mulheres não pode ser enfrentada por uma instituição isoladamente. Portanto, estabelecemos os parâmetros, produzimos conhecimento, capacitamos os profissionais e integramos as instituições.
3: Também foi lançada uma publicação da Escola Nacional de Segurança Pública sobre o tema, que reúne evidências para o enfrentamento às violências de gênero, ainda em celebração às 2 décadas da Lei Maria da Penha. Reportagem Luciana Colares de Holanda.
6: Dicas do Enem.
7: Meu nome é Caroline Santos e a minha dúvida é: como melhorar o meu repertório para a redação?
1: Quem responde pra gente é Juliana Bessa, professora de Sociologia. Vamos ouvir.
8: Galera, para a prova do Enem, é importante a gente pensar que a gente tem 3 sociólogos importantes, o Durkheim, o Max Weber, o Karl Marx. Mas é importante que você consiga aplicar as ideias deles aos outros temas que são importantes, assim, como cidadania, movimentos sociais, desigualdade social e também política, poder e Estado. São mais ou menos esses temas que você vai ver na prova do Enem. E é importante também pensar que esses temas dentro, por exemplo, de movimento social, você vai encontrar também na redação. Na redação, nos últimos anos do Enem, a gente teve temas como a questão dos desafios para a população negra, para os povos indígenas, a questão das mulheres também, a invisibilidade do trabalho feminino. Então, essas são grandes áreas, mas a gente pode pensar vários temas aí dentro.
1: A prova de redação do Enem será realizada no dia 8 de novembro. 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
2: A Companhia Nacional de Abastecimento, a CONAB, recebe até amanhã propostas para o fornecimento de 5.368 cestas de alimentos.
1: Elas serão destinadas a famílias indígenas do Rio Grande do Sul e Santa Catarina em situação de insegurança alimentar e nutricional.
2: A adesão pode ser feita de forma 100% digital, como explica Everton Santos, diretor de Normas e Sistemas de Logísticas do Ministério da Gestão e da Inovação em Serviços Públicos.
9: Agricultores familiares, cooperativas e associações já podem acessar o site do Contrata Mais Brasil, conferir o edital e participar. Basta fazer o cadastro na plataforma, informar quais alimentos pode fornecer, escolher a oportunidade e enviar a proposta. Tudo em um só lugar.
1: E atenção, os interessados na venda de alimentos devem acessar o site contratamaisbrasil.sistema.gov.br. Vamos repetir? contratamaisbrasil.sistema.gov.br.
2: E essas foram as notícias do Governo Federal.
1: Uma realização da Secretaria de Comunicação Social da Presidência da República.
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1: Fique agora com as notícias do Poder Judiciário e do Congresso Nacional. Uma boa noite.
2: Boa noite para você e até amanhã.

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1: Você vai ouvir agora notícias do Poder Judiciário.
2: Presidente do STF abre seminário internacional que discute desafios do uso da inteligência artificial no judiciário.
3: Relator no STJ mantém prisão preventiva de tenente-coronel da Polícia Militar de São Paulo, acusado de matar esposa.
2: TSE lança plataforma para combater a desinformação durante o processo eleitoral.
3: Boa noite, eu sou Leandro Bezerra.
2: Eu sou Walter Lima.
3: Supremo Tribunal Federal abre segundo seminário Brasil-Itália da Rede Internacional sobre Sistemas de Justiça e Democracia.
2: O encontro discutiu os impactos da inteligência artificial no judiciário. Marta Ferreira.
4: Na abertura do evento, o presidente do Supremo Tribunal Federal e do Conselho Nacional de Justiça, ministro Edson Fachin, citou riscos concretos do uso da inteligência artificial que desafiam a magistratura, como citações jurisprudenciais inexistentes, vieses discriminatórios reproduzidos a partir de base de dados históricos e a opacidade dos modelos. Na avaliação do ministro, porém, a resposta a esses riscos não pode paralisar a inovação.
5: O caminho parece no ser o da experimentação supervisionada, ambientes controlados, registro de ferramentas certificadas, formação obrigatória da magistratura, comitês técnicos e éticos permanentes.
4: A agenda internacional continua amanhã e quinta-feira, com a 17ª Jornada Ítalo-Hispano-Brasileira de Direito Público. O encontro reúne no STF pesquisadores e especialistas dos três países para o intercâmbio acadêmico e a análise comparada de questões relacionadas ao direito constitucional e ao direito público.
3: O ministro do STJ, Reinaldo Soares da Fonseca, manteve a prisão preventiva do tenente-coronel da Reserva da Polícia Militar de São Paulo, Geraldo Leite Rosa Neto.
2: O PM é acusado de matar a esposa, também policial militar. Fátima Uchoa.
6: Pela investigação, em 18 de fevereiro deste ano, na capital paulista, Geraldo teria atirado na cabeça da companheira após discutirem. Depois, teria deitado o corpo dela no chão e alterado a cena do crime para simular suicídio, colocando a arma do crime na mão da vítima. Em abril, o ministro Reinaldo Soares da Fonseca definiu a competência do Tribunal do Júri para julgar a ação penal. E agora, ao negar a liminar, que é uma decisão provisória, o relator no STJ destacou que a prisão cautelar é necessária diante do risco de interferência na produção das provas e dos indícios de que o militar teria tentado alterar a cena do crime. O julgamento definitivo do habeas corpus caberá à quinta turma do STJ.
3: TSE lança plataforma para combater a desinformação durante as eleições.
2: A iniciativa reúne orientações para auxiliar no enfrentamento de conteúdos falsos. Guilherme Firmino.
7: O TSE lançou nesta terça-feira a plataforma TSE Facilita, Plataformas Digitais em Ação. A ferramenta facilita o acesso a informações e orientações sobre a atuação da Justiça Eleitoral e das empresas de tecnologia no combate à desinformação. Para o presidente do TSE, ministro Cássio Nunes Marques, o tribunal e as plataformas têm atribuições e capacidades que se complementam no enfraquecimento aos desafios do ambiente digital. A expectativa é que a ampla divulgação dos materiais contribua para dar mais efetividade às decisões da Justiça Eleitoral.
3: Justiça Federal condena homem que compartilhava na internet imagens de abuso sexual infantil.
2: A denúncia foi apresentada pelo Ministério Público Federal. Sabrine Menezes.
8: Segundo as investigações, o homem armazenava no celular e no computador 237 vídeos e imagens com cenas de conteúdo sexual envolvendo crianças e adolescentes. O material foi disponibilizado na nuvem em três ocasiões durante o ano de 2021. O homem foi condenado a 4 anos e 9 meses de prisão em regime semiaberto, além de multa. A sentença da Justiça Federal em São José dos Campos destacou ainda que o acusado tentou esconder a própria identidade com o uso de dados fictícios nos sites e e-mails para não ser incriminado. Ele foi condenado pelos crimes de distribuição e compartilhamento e posse e armazenamento de conteúdo sexual envolvendo crianças e adolescentes, mas poderá recorrer em liberdade.
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3: A você uma boa noite.
2: E até amanhã.
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10: Eu sou Paula Groba.
11: E eu sou Humberto Pinheiro.
10: E estes são os destaques de hoje do Jornal do Senado, que começa agora.
11: Vacina contra herpes zóster poderá ser oferecida gratuitamente pelo SUS.
10: Novo piso salarial de médicos e dentistas avança e segue para o plenário.
11: Senado aprova indicação de Rodrigo Pacheco para vaga de ministro do Tribunal de Contas da União.
10: Boa noite.
11: Boa noite.
10: Avançou no Senado a proposta que define a implementação gradual do novo piso salarial de médicos e cirurgiões dentistas ao longo de 3 anos.
11: A proposta foi aprovada pela Comissão de Assuntos Sociais e agora segue em regime de urgência para votação no plenário do Senado. As informações com o repórter Márcio Maturana.
12: O novo piso salarial de R$ 13.662 para médicos e cirurgiões dentistas com jornada de 20 horas semanais vai ser aplicado gradualmente ao longo de 3 anos. 40% do valor a partir de 1º de janeiro de 2027, 70% em 2028 e 100%

0: 5% em 2029. Esse é o conteúdo de uma emenda da senadora Tereza Leitão, do PT de Pernambuco, aprovada nesta terça-feira pela Comissão de Assuntos Sociais. O relator foi Fernando Dueire, do PSD de Pernambuco.
1: A implementação gradual do piso assegura que esses empregadores se adaptem de forma planejada, sem demissões e sem interrupção de serviços essenciais.
0: O projeto já tinha sido aprovado nas comissões, mas recebeu emendas no plenário do Senado e por isso voltou aos colegiados. Na rede privada, o piso vai ser atualizado todo ano com base no IPCA, em vez de seguir o aumento do salário mínimo geral, como é atualmente. Na rede pública, o reajuste vai seguir leis específicas de cada unidade da federação, sendo que estados e municípios não vão precisar arcar com o aumento, porque o custeio será do Fundo Nacional de Saúde. O texto estabelece também que o trabalho noturno e as horas extras vão valer 50% a mais que o piso, em vez dos 20% para trabalho noturno e 25% para horas extras. Além disso, o projeto mantém o direito a 10 minutos de repouso para cada 90 minutos de trabalho e reforça que a chefia de serviços médicos ou odontológicos deve ser feita por profissionais habilitados nessas áreas.
2: E a comissão mista que analisa a chamada MP da taxa das blusinhas adiou para esta quarta-feira a reunião para a votação da proposta. O colegiado volta a se reunir nesta quarta-feira às 10 da manhã.
3: O presidente deputado Reginaldo Lopes e a relatora senadora Leila Barros ainda buscam um acordo sobre o texto. A medida zera o imposto de importação para compras internacionais de até $50. A MP perde a validade no dia 8 de setembro.
2: O Senado aprovou a indicação do senador Rodrigo Pacheco para o cargo de ministro do Tribunal de Contas da União, o TCU. A votação ocorreu em regime de urgência após articulação de lideranças partidárias.
3: Pacheco vai ocupar a vaga deixada por Bruno Dantas. Ele renunciou ao cargo nesta segunda-feira. Os detalhes com o repórter Douglas Castilho.
4: Com um rito especial, a indicação foi direto ao plenário, onde parlamentares exaltaram a atuação de Rodrigo Pacheco como presidente do Congresso em momentos delicados da história recente do país, como na CPI da Covid-19 e nos atos de 8 de janeiro. Após o resultado da votação, que se deu por 63 votos a favor e 4 contra, Rodrigo Pacheco agradeceu ao autor da indicação, o presidente Davi Alcolumbre, aos companheiros de parlamento e falou da importância do papel a ser desempenhado.
5: Eu sei o que representa um tribunal de contas num país em que os recursos são escassos. Quando se fala de recursos públicos e de gastos públicos, todo cidadão tem o dever de cuidar e de zelar pela aplicação do recurso público e tem o dever de se permitir fiscalizar por um controle externo que é desempenhado pelo Congresso Nacional com auxílio do Tribunal de Contas da União.
4: O projeto de decreto legislativo de indicação do senador agora será encaminhado à Câmara dos Deputados, onde o nome de Pacheco também passará por análise e votação.
2: E nesta quarta-feira, a Comissão de Constituição e Justiça pode votar a proposta que reduz a jornada de trabalho para 40 horas semanais e acaba com a escala 6x1. Um dos favoráveis ao texto é o senador Paulo Paim, do PT do Rio Grande do Sul.
3: O parlamentar citou experiências no Brasil e em outros países que, segundo ele, mostram que a redução da jornada pode melhorar a qualidade de vida dos trabalhadores sem reduzir a produção. Paim fez um apelo para que a proposta seja votada pelos senadores e enfatizou que o fim da escala 6x1 deve ser visto como uma pauta nacional e não partidária. O texto já foi aprovado pela Câmara dos Deputados.
6: Alguns tentam embaralhar esse debate e dizem que o fim da escala 6x1 é uma questão eleitoral. Não é. Eleição passa, a vida da nossa gente fica. Essa é uma causa maior, é uma causa do país, é uma causa humanitária. E por isso, repito, a PEC 221 não tem dono. Não é de partido nenhum, ela é do povo brasileiro.
2: Já o senador Hermes Klan, do PL de Santa Catarina, defendeu responsabilidade e negociação coletiva no debate sobre o fim da escala 6x1. Ele disse que uma regra única pode não atender a todos os setores.
3: Segundo Klan, a redução da jornada com manutenção dos salários pode elevar o custo da hora trabalhada, afetando contratações, investimentos e preços. O senador também alertou para o risco de o trabalhador precisar de uma segunda renda.
7: É preciso também

0: Tem que ter coragem para dizer que uma pauta legítima não pode ser transformada em bandeira eleitoral. É muito fácil anunciar, vamos reduzir a jornada, vamos dar mais descanso. Isso rende aplausos. O difícil é responder, quem vai pagar a conta? Quantos empregos serão afetados? Quanto vai aumentar os custos das empresas? Qual será o impacto sobre os preços?
1: Incitar ou induzir a prática de crimes em locais como escolas, universidades e centros de compras poderá render penas mais duras.
2: A Comissão de Segurança Pública aprovou o projeto que amplia a punição para esse tipo de conduta. A proposta agora segue...
1: Escolas, universidades e centros de compras poderá render penas mais duras.
2: A Comissão de Segurança Pública aprovou o projeto que amplia a punição para esse tipo de conduta. A proposta agora segue para a Comissão de Constituição e Justiça. Repórter Bruno Lourenço.
3: O Senado aprovou o projeto de lei que tipifica o crime de massacre. A Comissão de Segurança Pública do Senado aprovou a proposta com normas gerais sobre segurança escolar. E agora a CSP votou a iniciativa que pune a incitação ou o induzimento a crimes contra a paz pública. A relatora, senadora professora Dorinha Seabra, do União do Tocantins, diz que as propostas têm como objetivo reprimir e prevenir atentados, principalmente a instituições de ensino.
4: Os projetos em questão têm como objetivo reprimir e prevenir atentados a instituições de ensino, como os que ocorreram em um passado recente, podendo ser citados aqueles na Escola Estadual Tomásia Montoro, em São Paulo, e na creche Bom Pastor, no município de Blumenau, onde crianças e professores foram covardemente feridos e mortos.
3: O texto, que vai à Comissão de Constituição e Justiça, prevê que se da incitação pública resultar a efetiva prática do crime, a pena será aumentada de 3 a 6 meses e multa para 6 meses a 2 anos e multa. Se o chamamento ao crime for feito por meio da internet, a punição pode aumentar para até o dobro.
1: E a vacina contra o herpes zóster poderá ser oferecida gratuitamente pelo SUS a pessoas com mais de 50 anos.
2: O esquema a ser oferecido é de 2 doses. A proposta segue agora para a Câmara dos Deputados. Repórter Márcio Maturana.
5: A proposta recebeu parecer favorável da senadora Damaris Alves, do Republicanos do Distrito Federal.
6: A vacina Comirnaty já possui registro sanitário no Brasil e a indicação para adultos a partir de 50 anos para indivíduos imunocomprometidos.
5: A vacinação também vai ficar disponível para maiores de 18 anos com imunossupressão ou outra condição clínica que comprometa o sistema imunológico. O herpes zóster provoca lesões na pele, dor nos nervos, ardor, coceira e febre. É causado pelo mesmo vírus da catapora, que pode ficar adormecido durante toda a vida e ser reativado em adultos ou em pessoas com sistema imunológico comprometido, como no caso de doenças crônicas, câncer ou transplante.
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2: Com edição de Paula Groba e trabalhos técnicos de Eliseu Caires, o Jornal do Senado fica por aqui. Acompanhe agora as notícias da Câmara dos Deputados. Boa noite.
1: Boa noite e até amanhã.
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9: Câmara aprova financiamento para motoristas de aplicativo e taxistas.
10: Deputados prorrogam incentivos para doações de combate ao câncer.
9: Parlamentares apoiam discussão sobre o fim da escala de trabalho 6x1.
11: Boa noite. Jandira Fegali, do PCdoB do Rio de Janeiro, enumera as principais pautas em discussão no Congresso. Entre elas, o fim da escala de trabalho 6x1 e a proposta que amplia a participação da União na política de segurança pública. Ela cita ainda projetos sobre terras raras e minerais críticos.
9: Jandira Fegali também defende a isenção de impostos para compras internacionais de até 50 dólares. De acordo com a deputada, essas matérias estão entre as prioridades do Congresso no trabalho de esforço concentrado antes das eleições de outubro.
11: Alencar Santana, do PT de São Paulo, defende a redução da jornada de trabalho para 40 horas semanais, sem redução de salário, e o fim da escala 6x1. A proposta deve ser analisada pelo Senado e, segundo o deputado, representa uma medida de proteção aos trabalhadores.
9: Alencar Santana sustenta

0: que a mudança pode melhorar a qualidade de vida dos trabalhadores com mais tempo para descanso, convivência familiar e cuidados com a saúde. O parlamentar também destaca a importância de avançar na votação da proposta no Congresso.
1: De acordo com Maria do Rosário, do PT do Rio Grande do Sul, o fim da escala 6x1 é uma pauta histórica para os trabalhadores brasileiros. Segundo a deputada, a medida garante mais tempo de descanso, estudo e convívio familiar, especialmente para as mulheres.
0: Maria do Rosário também critica o empenho da oposição contra uma medida que, segundo ela, beneficia a classe trabalhadora. Na visão da parlamentar, ao tentar derrotar o fim da jornada 6x1, a oposição não atinge apenas o governo, mas impõe um retrocesso à classe trabalhadora.
1: Tadeu Venere, do PT do Paraná, acredita que a aprovação do fim da escala 6x1 é uma conquista histórica para os trabalhadores. Ao rebater a oposição à proposta, o deputado sustenta que a medida representa apenas o exercício do direito ao descanso, ao estudo e ao convívio familiar.
0: No entendimento de Tadeu Venere, os congressistas que tentam adiar o debate sobre a redução da jornada de trabalho demonstram menosprezo pela qualidade de vida da população mais vulnerável.
1: Márcio Gerri, do PCdoB do Maranhão, classifica o fim da escala 6x1 como um avanço no mundo do trabalho. O congressista ressalta o grande suporte popular ao tema e afirma que posicionamentos em contrário no Congresso não serão capazes de alterar esse apoio.
0: Para Márcio Gerri, a mudança em análise no Senado trará mais qualidade de vida com tempo para o convívio familiar, o lazer e a formação profissional. Ele recomenda acompanhar cada voto dos senadores para conhecer quem defende os direitos dos trabalhadores.
2: Trabalho.
1: A Câmara aprovou um projeto que regulamenta o exercício da profissão de psicopedagogo. O repórter Antônio Vital explica o que ficou definido na medida.
3: O plenário da Câmara aprovou o projeto já aprovado pelo Senado que regulamenta a profissão de psicopedagogo ou psicopedagoga. O texto aprovado recebeu parecer favorável da deputada Franciane Baier, do Republicanos do Rio Grande do Sul. Entre outras medidas, estabelece os requisitos para o exercício da atividade, como a exigência de diploma de graduação em psicopedagogia com estágio prático obrigatório. Mas cria regras de transição que permite que profissionais graduados em psicologia, pedagogia, licenciatura ou fonoaudiologia também exerçam a profissão, desde que tenham concluído curso de especialização na área com duração mínima de 600 horas. A proposta também prevê que quem já exerce ou tenha exercido a atividade poderá continuar a atuar na área. O projeto define a psicopedagogia como uma atividade que envolve avaliação e a intervenção em processos de aprendizagem. Quem exerce a profissão trabalha com crianças, adolescentes e outras pessoas que apresentem dificuldade para aprender. A relatora explicou que a atuação não se limita ao desempenho escolar. Dificuldades de aprendizagem podem decorrer de outros fatores, inclusive cognitivos, emocionais e sociais. O projeto foi aprovado de maneira simbólica, sem votos contrários, e a votação foi acompanhada das galerias do plenário da Câmara por representantes da categoria de todo o país. Para o deputado Rodrigo Hollenberg, do PSB do Distrito Federal, psicopedagogos e psicopedagogas são fundamentais para garantir os direitos de quem tem dificuldade de aprendizagem.
4: Essa Câmara hoje vai fazer justiça a uma categoria extremamente importante, eu diria, indispensável para garantir o aprendizado de nossas crianças, mas não apenas de nossas crianças. Como presidente da Comissão de Defesa dos Direitos das Pessoas com Deficiência, eu entendo que esse projeto é absolutamente indispensável para garantir que pessoas com dificuldade de aprendizado possam garantir um aprendizado adequado a partir desse apoio promovido pelos psicopedagogos ou pelas psicopedagogas.
3: Por ser uma atividade interdisciplinar, o projeto deixa claro que o exercício da psicopedagogia não pode ser confundido com dos profissionais de saúde e educação. O projeto obriga ainda o sigilo profissional e, ao contrário de outros projetos que tratam do exercício de profissões, dispensa a necessidade de um conselho profissional. O projeto que regulamenta a profissão de psicopedagogo ou psicopedagoga seguiu para a sanção presidencial e pode virar lei. Da Rádio Câmara de Brasília, Antônio Vital.
2: Economia.
0: De acordo com Cobalcini, do MDB de Santa Catarina, as sobretaxas de até 37,5% impostas pelos Estados Unidos prejudicam a economia catarinense. O deputado destaca o impacto direto em cidades como Caçador, que, segundo ele, correm o risco de perder postos de trabalho.
1: Cobalcini, que preside a Comissão de Meio Ambiente, enfatiza que a produção brasileira é sustentável e baseada no manejo de florestas plantadas. Para ele, as sanções norte-americanas foram aplicadas sem critérios técnicos.
0: Heitor Xu, do PSD do Rio Grande do Sul, defende reduzir a carga tributária sobre o tabaco e combater o contrabando. Segundo ele, o setor gera empregos a milhares de agricultores e a centenas de milhares de trabalhadores, sendo fonte de emprego, renda e arrecadação.
1: Heitor Xu pede também regras para dispositivos eletrônicos para fumar e a produção nacional. Para ele, legalizar a cadeia produtiva nacional e ampliar a fiscalização podem atrair novas fábricas para o país, gerar mais empregos e elevar a arrecadação, especialmente para seu estado.

0: de transporte escolar. A medida provisória faz parte do programa Move Brasil. Além de ampliar o crédito e permitir a renovação da frota, o texto final aprovado, apresentado pela relatora, a deputada Amanda Gentil, do PP do Maranhão, permite o uso do Fundo de Investimento em Infraestrutura Social, gerido pela Casa Civil da Presidência da República. O fundo poderá financiar a troca de veículos que contribua para reduzir custos ambientais, sociais ou econômicos do transporte urbano. Pode arcar ainda com recursos para financiar o seguro do veículo, itens de segurança destinados a profissionais mulheres e até mesmo custos de cartório. Um dos objetivos é estimular a substituição de veículos antigos por outros menos poluentes e permitir linhas de crédito para profissionais que não conseguem obter financiamento com juros menores no mercado. Para motoristas de aplicativo e taxistas, o acesso fica limitado a um veículo por beneficiário. Para cooperativas de táxi, o limite é de um veículo por cooperativa. Já para o transporte escolar, não existe um limite definido. As profissionais mulheres beneficiadas pelo programa poderão ainda ter direito a condições diferenciadas de taxas, prazos e carência, o que será definido pelo Conselho Monetário Nacional. Os benefícios a motoristas particulares e empresas de transporte escolar foram defendidos pela relatora, deputada Amanda Gentil, do PP do Maranhão.
1: Porque às vezes, muitos desses motoristas de aplicativo, muitos desses motoristas de táxi, eles usufruem de carros alugados, que muitas vezes o valor do aluguel é duas vezes o valor de uma parcela, e que aquele bem, que se você pagar a parcela, vai ser seu. Então a importância que é nós trazermos um projeto que vai entregar um bem para o trabalhador brasileiro, para que ele tenha mais segurança e renda dentro da sua casa.
0: A medida provisória, que já está em vigor, foi justificada por deputados da base do governo como necessária para incentivar o transporte urbano e a atividade dos condutores. Foi o que disse o deputado Bongás, do PT do Rio Grande do Sul.
2: Precisavam também esses trabalhadores terem financiamento específico para poderem comprar o seu veículo e, ao mesmo tempo, poder usar este recurso para outros utensílios, cartoriais, por exemplo, de seguro. Tudo isso foi incorporado no debate para beneficiar os motoristas de aplicativos nesse país que estavam reivindicando.
0: O texto final aprovado também altera o Código de Trânsito Brasileiro para autorizar que motoristas habilitados na categoria B conduzam caminhões leves, elétricos ou híbridos. Outra mudança inclui a produção de baterias no Programa de Apoio ao Desenvolvimento Tecnológico da Indústria de Semicondutores, conhecido como PADIS. A medida provisória que autoriza o governo federal a destinar até 30 bilhões de reais para financiar veículos novos para motoristas de carros de aplicativo, taxistas, cooperativas de taxistas e empresas de transporte escolar, seguiu para análise do Senado. Da Rádio Câmara de Brasília, Antônio Vital.
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4: Justiça.
5: Júlia Zanatta, do PL de Santa Catarina, cobra explicações do ministro Alexandre de Moraes sobre denúncias divulgadas pela imprensa envolvendo o ministro e o empresário Daniel Vorcaro. A deputada também pediu o afastamento de Moraes e defendeu o impeachment do ministro.
6: Júlia Zanatta acredita que o Supremo Tribunal Federal e o Senado não podem ignorar as denúncias e pede que o ministro se explique em até 48 horas. Para a deputada, os fatos divulgados colocam em dúvida a atuação das instituições e exigem investigação.
5: Hildo Rocha, do MDB do Maranhão, vai apresentar uma proposta para mudar as regras de escolha e permanência de ministros do Supremo Tribunal Federal. Em seu entendimento, pessoas que tenham ocupado cargos comissionados ou mandatos eletivos não poderiam ser indicadas ao STF.
6: Hildo Rocha também defende que os ministros tenham mandato de 5 anos, renovável por mais 5 anos, mediante consulta à população. Ao fim do período, segundo o deputado, eles poderiam atuar como advogados

0: ou professores, mas não poderiam voltar à vida política.
1: Eli Borges, do Republicanos do Tocantins, considera que as eleições para o Senado serão decisivas para o futuro do país. O deputado lembra que caberá aos novos senadores a responsabilidade de sabatinar ministros do STF e de conter o que considera excessos da corte.
0: Eli Borges também pede mais moralização na política e combate à corrupção. Na avaliação do parlamentar, o cidadão deve estar atento aos políticos que defendem o devido processo legal e a soberania popular.
1: Kim Kataguiri, do Missão de São Paulo, classifica como graves as suspeitas de possíveis relações entre ministros da Suprema Corte e envolvidos do escândalo do Banco Master. Ele questiona a inércia das instituições e da sociedade frente às situações divulgadas pela imprensa.
0: Kim Kataguiri critica também decisões da Justiça Eleitoral, alegando supostas diferenças de tratamento entre candidaturas. Ele reclama da suspensão de campanhas por atrasos em declarações eleitorais nacionais, alegando configurar restrição a direitos políticos.
2: Saúde.
1: A Câmara aprovou projeto que prorroga incentivos para doações a instituições de combate ao câncer e assistência a pessoas com deficiência. As informações com a repórter Cibele Comanetti.
3: O plenário da Câmara aprovou o projeto que prorroga até 2031 o prazo para empresas deduzirem do pagamento do imposto de renda doações a instituições sem fins lucrativos, como as Santas Casas, que atuam na prevenção e combate ao câncer ou na reabilitação de pessoas com deficiência. O incentivo acabaria neste ano. A proposta foi apresentada pelo deputado Sérgio Souza, do MDB do Paraná, e recebeu parecer favorável do relator, deputado Antônio Brito, do PSD da Bahia. Os incentivos às doações estão previstos em dois programas criados em 2012. O Programa Nacional de Apoio à Atenção Oncológica, conhecido como PRONON, e o Programa Nacional de Apoio à Atenção de Saúde da Pessoa com Deficiência, o PRONAS. Os dois permitem o emprego de recursos privados para financiar projetos desenvolvidos por entidades especializadas e sem fins lucrativos. Segundo o relator Antônio Brito, o PRONON amplia a capacidade de atendimento do Sistema Único de Saúde, o SUS, para a prevenção, o diagnóstico precoce, o tratamento, a reabilitação e os cuidados paliativos de pessoas com câncer. Já o PRONAS aumenta a oferta de assistência às pessoas com deficiência, especialmente no que diz respeito a projetos destinados à reabilitação, diagnóstico, tratamento, desenvolvimento de novas tecnologias e capacitação de profissionais. Antônio Brito comemorou a aprovação da proposta.
4: Quero parabenizar a todos que participaram da elaboração, da prorrogação até 2031, do prazo do PRONON e do PRONAS, tão importante na articulação da sociedade civil, do terceiro setor, do governo federal e também das iniciativas privadas no atendimento às instituições filantrópicas, seja ela na área da saúde, no tratamento do câncer, como também nas entidades que atuam com a pessoa com deficiência.
3: O projeto que prorroga até 2031 o prazo para empresas deduzirem do pagamento do imposto de renda doações a instituições sem fins lucrativos que atuam na prevenção e combate ao câncer ou na reabilitação de pessoas com deficiência seguiu para análise do Senado. Da Rádio Câmara de Brasília, com informações de Antônio Vital, Cibele Comanetti.
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2: Esporte.
0: A Câmara aprovou um projeto que acaba com a obrigatoriedade de férias escolares durante o período da Copa do Mundo Feminina em 2027. O repórter Antônio Vital acompanhou a votação.
7: O plenário da Câmara aprovou o projeto que desobriga as redes de ensino pública e privada de todo o país a concederem férias escolares para todos os alunos durante a realização da Copa do Mundo Feminina de Futebol no ano que vem. Lei de autoria do governo, aprovada no início do ano pelo Congresso, obriga que as férias dos estudantes coincidam com o período do torneio, entre 24 de junho e 25 de julho de 2027. O projeto apresentado pela deputada Anne Ortiz, do PP do Rio Grande do Sul, permite que os sistemas de ensino dos estados e municípios decidam sobre o período de férias escolares, em vez de obedecer ao calendário oficial da competição. Entidades como a Federação Nacional das Escolas Particulares criticaram a obrigatoriedade prevista em lei e alegaram que a alteração do período de férias do meio do ano coloca em risco o calendário escolar exigido pela Lei de Diretrizes e Bases da Educação, que obriga pelo menos 200 dias letivos no ano. A proposta recebeu parecer favorável do relator, deputado Alex Manente, do Cidadania de São Paulo. Para ele, do ponto de vista educacional, não é adequado impor solução uniforme a todos os sistemas de ensino sem considerar as necessidades regionais. O projeto foi aprovado de maneira simbólica pelo plenário, sem votos contrários. O deputado Chico Alencar, do PSOL do Rio de Janeiro, defendeu a medida.
8: O reconhecimento da importância da Copa do Mundo de Futebol está nesse projeto de lei, só que não subordinando os interesses da Copa do Mundo aos sistemas educacionais. Os jogos ocorrem em apenas algumas cidades e, na maior parte das vezes, com um número reduzido de partidas, não se justificando como férias todo o período em todo o território nacional.
7: Os jogos da Copa do Mundo de Futebol Feminino serão realizados em 8 cidades: Belo Horizonte, Brasília, Fortaleza, Porto Alegre, Recife, Rio de Janeiro, Salvador e São Paulo. O projeto que desobriga as redes de ensino pública e privada de todo o país a concederem férias escolares para todos os alunos durante a realização da Copa do Mundo Feminina seguiu para análise do Senado. Da Rádio Câmara de Brasília, Antônio Vital.
2: Educação.
1: Ranieri Paulino, do Republicanos da Paraíba, propõe diversificar a educação profissional e tecnológica, ampliando a oferta em pequenos municípios, áreas rurais e regiões, conforme as demandas e as vocações específicas.
0: Para tanto, Ranieri Paulino apresentou um projeto que altera o Estatuto da Juventude e o Pronatec, articulando formação, trabalho, emprego e renda às características econômicas, sociais e culturais de cada território nacional e local.
1: Termina agora o Jornal Câmara dos Deputados, produzido pela Rádio Câmara, com trabalhos técnicos de Everson Urani e apresentação de José Carlos Andrade e Márcio Aquilissardi. Uma boa noite para você.
0: Uma ótima noite. A Voz do Brasil volta amanhã.
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3: 10:07.
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0: 10:30.
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0: 10:33.

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5: 11 e 7.

0: 11:33.
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6: 12:05.

0: meia-noite e 31.
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2: Meia-noite 33.

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0: 1:29.
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0: 1:31.

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3: Duas horas.

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1: Seja forte, corajoso. Levanta e anda. Vá em busca da sua sorte.
0: É sobre não desistir. Ilha SP!
1: Thiago André Barbosa.
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0: 2:14.
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0: 2h22.
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0: 2:30.
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0: Duas e 32.
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1: 3 e 4.

0: gente! Tchau, gente, obrigado!
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2: Chega pra cá, Jorge Matheus!
3: Chega aí, Fernando
2: Sorocaba! Ô, Fernando Sorocaba! Como é que vocês estão?
4: E aí, meu irmão?
5: Vai ficar olhando, vai levar essa joia pra sua casa.

0: Coisa linda.
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0: 3:33.
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1: Quatro e seis.

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0: 24 e 29.
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0: 4:32.
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0: 4:33.

0: 4:39.
1: Misturadinho, mulher.
2: 3. 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

0: 4h45.
1: E aí, Léo? 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
1: 5:21.
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1: 5:24.

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2: 5:36.
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1: 5h42.
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1: 5h43.

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Iniciamos mais um dia com a graça de Deus, com a proteção da Virgem Maria, nossa mãe, e sob a luz e o amparo do Espírito Santo. Coloquemos todas as nossas alegrias, preocupações, coloquemos no coração do nosso Deus mais esse dia que Ele nos dá para a nossa vida, para a nossa existência, para que nós sejamos seus filhos e filhas muito amados. Com muita confiança, vamos rezar. Senhor, no silêncio deste dia que amanhece, venho pedir-te a paz, a sabedoria, a força. Quero olhar hoje o mundo com os olhos cheios de amor, ser paciente, compreensivo, manso e prudente. Ver além das aparências teus filhos como tu mesmo os vês, e assim não ver senão o bem em cada um. Fecha meus ouvidos a toda calúnia. Guarda minha língua de toda maldade, que só de bênçãos se encha meu espírito. Que eu seja tão bondoso e alegre, que todos quantos se achegarem a mim, sintam a tua presença. Reveste-me de tua beleza, Senhor, e que no decurso deste dia eu te revele a todos. Ave Maria, cheia de graça, o Senhor é convosco. Bendita sois vós entre as mulheres. Bendito é o fruto do vosso ventre, Jesus. Santa Maria, Mãe de Deus, rogai por nós, pecadores, agora e na hora da nossa morte. Amém. Cheios de amor e confiança, rezemos. Pai nosso que estais nos céus, santificado seja o vosso nome. Venha a nós o vosso reino, seja feita a vossa

vontade, assim na terra como no céu. O pão nosso de cada dia nos dai hoje. Perdoai-nos as nossas ofensas, assim como nós perdoamos a quem nos tem ofendido. E não nos deixeis cair em tentação, mas livrai-nos do mal. Amém. Que o Senhor nos abençoe e nos proteja neste dia contra todo mal. Em nome do Pai, e do Filho, e do Espírito Santo. Amém.

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2: 6:14. 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
1: Aquele jeito.
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1: 6h20.
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A Autopeças 3G informa a hora certa. 6:22.

0: Pode fazer barulho aí.
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3: 7:26. 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
1: 7:34.
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5: 7:39.

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1: 7h51.
2: Vou esclarecer para vocês o que é mito e o que é verdade, tá bom?

0: Gostou? Faz barulho, Brasília!
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1: Bom dia pra você, bom dia, Rádio Mais. Eu estou aqui, ó, pra trazer a melhor companhia da melhor manhã do seu rádio, porque amanhã tem muito mais informação, muito mais prêmios, muito mais músicas.
0: Bom dia!
1: Prazer imenso, André Luiz, te fazendo companhia, o amigão da família. Tenha certeza disso, que aqui você pode ligar, você pode participar através do nosso WhatsApp, que é o 3427-2325. Pode mandar sua música, sua mensagem, principalmente mensagem de áudio também. Fique à vontade, porque, ó, estou aqui prontinho para atender você com todo carinho nesta quarta-feira, manhã gostosa demais, para você aproveitar o dia sempre. Sempre com pensamentos positivos, deixar a tristeza de lado e vir curtir com a gente a melhor programação, porque daqui a pouquinho já tem a sua participação, tem informações e muita coisa legal que vai rolar aqui na Rádio Mais FM. E começando muito bem com eles, é o Pixote.

0: 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Você, Henrique Juliano, na melhor programação.
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0: E o sucesso não para por aqui nessa manhãzinha de quarta-feira, hein? Vem curtir com a gente a melhor manhã. Mais você, Henrique Juliano, na melhor programação.
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0: E o sucesso não para por aqui nessa manhãzinha de quarta-feira, hein? Vem curtir com a gente a melhor manhã do seu rádio. Já tem a sua participação. Tá na Mais, tá bom demais. Bom dia.
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1: Mais FM, muito mais você. Começando muito bem o dia, hein? Passou música bonita demais com o Dilcinho, Péssimo Negócio. Olha, Mais FM tem muito mais música pra você, muito mais participação. Você vai mandando seu áudio, vai mandando seu alôzão pra nós aqui nesta quarta-feira mais gostosa, no 3427-2325. É isso mesmo, 3427-2325 pra você participar com a gente, mandar seu alôzão, porque tá na Mais, tá bom demais!

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1: Nada mais, tá bom demais de volta. Agora 8 horas e 25 minutos em todo o litoral nesse dia 2 de setembro. Metade da semana já foi, já, né, gente? Tá chegando aí, ó. Quarta-feira maravilhosa pra você, bom dia. Olha, fala pra você daqui a pouquinho as informações do Brasil e do mundo, né? Você viu a polêmica em Brasília? Rapaz do céu. Hã? André Mendonça acabou, né, divulgando aí. Inclusive a Polícia Federal divulgando, né, a conversa com o Vocaro, né? O ministro Alexandre de Moraes com o Vocaro. E tá dando repercussão nisso aí, viu, gente? É? Algumas pessoas pedindo impeachment do Alexandre de Moraes, enfim. Daqui a pouco eu conto sobre mais o que tá acontecendo em Brasília. Olha, falar pra você também que teve um trabalhador que teve, né, uma morte suspeita, porque ele entrou numa caixa d'água, né? Dois colegas da vítima passaram mal também. O cara começou a trabalhar um dia anterior, no outro dia começou efetivamente com o uniforme da empresa, acabou entrando nessa caixa, né? E aí acabou falecendo, gente, que coisa. Agora estão investigando o caso, né? Um caso muito, muito estranho, porque alguma coisa aconteceu, né? Para os dois passarem mal e um morreu. Acabou falecendo. É complicado, viu? Olha, falar pra você também, em Mongaguá, um corpo foi encontrado em Mongaguá com um fio enrolado no pescoço, às margens da rodovia. Parece que deixaram, né, esse homem, né, nas margens da rodovia, ali pertinho de Mongaguá, né? O caso foi registrado pela Polícia Civil com morte suspeita. Agora, que estranho, viu, gente? O pessoal deixou esse corpo, né? Aproximadamente 50 anos essa pessoa foi encontrada morta, né, em uma valeta às margens da rodovia aqui, Padre Manuel da Nóbrega, em Mongaguá. Fico pensando comigo, né, gente, como que pode? Segundo a Polícia Militar Rodoviária, a vítima estava com o fio enrolado no pescoço. O corpo foi encontrado por funcionários da equipe de conservação da concessionária Novo Litoral na manhã de ontem, né, inclusive, na altura do quilômetro 312. Falo pra você, viu? A morte foi constatada às 7h20 da manhã, que encontraram o corpo desse homem. Agora, o corpo foi removido, né, pelo serviço funerário e encaminhado ao Instituto Médico Legal para saber se, de acordo, se estava, né, com o fio enrolado no pescoço, foi asfixia ou outro tipo de suspeita também aí da morte desse homem de 50 anos. Agora, não publicaram ainda, né? Não se sabe quem é ainda. Mas que coisa. Olha, é preocupante, viu, gente? Preocupante mesmo. 8h28 na mais. Hoje tem sorteio pra você de uma... Hã? É de uma garrafa térmica, é isso? Olha que beleza. Garrafa térmica de 1,5 litro. 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Alô, Arnaldo. Um abraço pra todo mundo lá da SS Auto Center, também da Local. Locadora de veículos, obrigado, tamo junto. Hoje tem sorteio pra você, então não perca tempo não, hein? Já entra também na programação aqui, ó. Tem 50 de voucher lá da nova cafeteria de Itanha, ali na rua João Mariano, 193, dentro do supermercado site do centro. Tem a cafeteria Aqui o Café, é isso? Aqui o Café, pra você tomar aquele café da manhã especial também. Tem vários, né, vários salgados. Olha, uma lanchonete maravilhosa, uma cafeteria lindíssima. Aqui o Café, ali no supermercado, sai do centro da cidade. 3427-2325 para você mandar seu alôzão. Manda seu beijo, seu abraço para quem você quiser, porque amanhã dá mais. Só tá começando.
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1: Ó, tá chegando música bonita demais na programação da 87.5. Vai mandando seu áudio bonito para nós aqui, mandando aquele alôzão também, maravilhoso. É, essa aqui é do passado. É o Exalta Samba.

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0: gente, na melhor manhã do seu rádio, André Luiz com você, a rádio mais ouvida.
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2: Bom dia, Rádio Mais FM, sempre com a gente. 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

0: Tá aí o sucesso pra você com o Grupo Menos é Mais. Roupa Nova, Coração Pirata. Faltando 6 pras 9. Vai mandando seu alôzão aí no 3427-2325 na melhor manhã do seu rádio. Já tem participação do ouvinte. Deixa eu mandar um grande abraço a Núbia participando com a... Ô Núbia, bom dia pra você. Obrigado lá do Rita Graciosa. Também com a gente lá do São Fernando, a Luísa. Ô, minha amiga Luísa, um beijo pra você. A Vânia também por lá hoje, ouvindo a Rádio Mais, obrigado. Quem mais tá comigo aqui rapidinho? Ô, nosso amigão Sérgio Lisboa, bom dia pra você. Tá sumido, rapaz. Vai, Corinthians! O Wellington também tá com a gente. Quem mais aqui? O Ranieri, lá da Chácara Cibratel, também com a gente aqui na programação de hoje. A Sueli do Corumbá, bom dia, André Luiz. Oi, Sueli, bom dia pra você também. Deus abençoe, viu? Quem mais aqui, ó? Vai mandando um alusão. Manda aí no 3427-2325. Alô, bom dia, tudo bem? Mas não mandou o nome aqui, né? Manda o nome certinho, bonitinho, viu? Quem mais? Alô, João Vitor, que Deus abençoe você. Mais um dia, se puder, toca agora aí música do Jorge Mateus, Cheirosa. Me ajuda aí, produção. Boa, meu amigo João Vitor. Um abraço pra você. Deus abençoe. Alô.
1: Bom dia, André Luiz. Bom dia.
0: Bom dia.
1: Boa quarta-feira a todos. Tamo junto. Já quero estar nas promoções. André Luiz, toca aí, Sandy Júnior, se possível. Um abraço.
0: Bora, meu povo, acordando aí, porque hoje é quarta-feira. Ainda tem pinta meio nublado ainda hoje, né? Olha, lembrando você que nessa quarta-feira tem um sorteio maravilhoso aqui. É uma garrafa térmica. Rapaz, essa garrafa térmica é bem bonita, viu? De 1,5 litro. 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Nosso amigão Arnaldo, da local locadora de veículos, também com a gente. Obrigado. Então vai mandando a garrafa térmica pra cá. Isso. É 1,5 litro, viu? O que vai ter aí? Tubaína? Tem tubaína ou não tem? Manda aí, Arnaldão. Bota aí de tubaína aí. Manda térmica, André Luiz. Só pode café com leite. Ah, que mais aqui, ó. Mandar um grande abraço pelo pessoal da local. Locadora de veículos. Vai alugar seu carro na local, gente. Isso. Bom demais. É, Arnaldo Velho de Guerra. Tamo junto, meu parceiro. Ô, Fidelis, bom dia, pessoal lá do Jardim Coronel também ouvindo a gente. Obrigado. O Luiz Cláudio também tá lá com a gente no Imanjá. Abração, Luiz Cláudio, grande santista. Quem tá comigo aqui, ó? Ô, André Luiz, manda um alôzão pra mim também, meu filho. Isso, manda aqui, ó. O 3427-2325. Manda pra nós aqui, ó. Que mais? Essa garrafa térmica de 1,5 litro de inox, gente. É maravilhoso, tá? Manda mensagem aqui, ó. 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O que mais aqui? Deixa eu ver. Ah, daqui a pouquinho eu falo sobre esse assunto. O pessoal tá mandando o zap aqui, não para aqui. Manda aqui, ó. Que tem mais mensagem aqui da Rádio Mais, ó. Tem mais aqui, ó. Alô, Flávio. Um abraço, um grande Flávio. Tamo junto sempre, viu, meu irmão? André Luiz, toca uma música bonita pra nós aqui, ó. Manda, viu? Manda ver. Ele pediu o Zezé de Camargo e Luciano, já eu toco pra você aí. Zezé de Camargo e Luciano. O que tem de notícia aqui, gente? Você viu? Já falei que encontraram um cara com... um cara morto aí, com o fio enrolado no pescoço. Pra você que ligou o rádio agora, eu falei hoje cedo, né? Que ali em Mongaguá foi encontrado um... aparentemente, quantos, né? Ah, verdade, quantos? 50 anos, né? Um rapaz com 50 anos de idade, aproximadamente... foi encontrado numa valeta às margens da rodovia Padre Manuel da Nóbrega, ali pertinho de Mongaguá. Gente, que coisa. Ainda não se sabe, né, o que aconteceu com ele, não. Não se sabe, não. Mas tava com os fios enrolados no pescoço. É um absurdo, né, gente? Como, quanta maldade tem no mundo, né? Ah, mas como assim, André? Ou ele se matou, ou ficou na vala. Não, não é possível. Alguém desovou o corpo ali, né? Impressionante, a polícia está investigando o caso e a polícia faz um trabalho excepcional, né?

0: O que mais aqui? Deixa eu ver. Tem mais informações também aqui em toda a região. Olha só, o homem encontra uma carteira e devolve os R$1.000 ao dono. A carteira tinha R$1.000 ali. Tem gente que encontra a carteira, né? Tem gente que encontra a carteira, mas ó, não devolve o dinheiro, né? Devolve os documentos, mas não devolve o dinheiro. Agora, uma atitude muito, muito nobre. O homem encontrou uma carteira aproximadamente com R$1.000 dentro do busão. Aí ele usou as redes sociais para localizar o dono, viu? Devolver o objeto. Renan Martins é o nome dele, viu? Ele disse que a sensação é de dever cumprido, o sentimento de uma pessoa honesta e de princípios também, afirmou ele. Parabéns pela atitude, viu? Segundo o relato, aí Renan estava no ônibus a caminho do trabalho por volta das 7h20 da manhã de segunda-feira. Aí o que acontece é o seguinte, viu? Por volta das 7h20 ele achou a carteira. Aí ele percebeu que o dono da carteira esqueceu o objeto no banco, viu? Aí ele achou, falou, peraí que eu vou encontrar esse rapaz. E acabou encontrando o dono da carteira e devolvendo a carteira e o dinheiro. Agora, isso virou notícia. Por quê? Dificilmente as pessoas devolvem um objeto, principalmente dinheiro. Aí deveria ser, ó, né, passar despercebido uma atitude dessa, mas não. É uma notícia, viu? Uma notícia importante. É difícil ver honestidade hoje em dia, né? É difícil. Os maiores exemplos de honestidade, os maiores exemplos de honestidade são os políticos. Estão falando aqui, ó. Para, André Luiz, os melhores, ó, os caras mais honestos dessa vida são os políticos. Tô vendo, viu? Tô vendo. Ah, chega de escândalo. Vai mandando, alôzão, 9h01 em toda a região. Ah, meu Deus do céu, parabéns a esse rapaz aí que devolveu a grana. E você devolveria também, produção? Lógico, né? Ah, eu devolveria, viu? Ainda dava uma garrafa de tubaína pro cabra ainda.
1: Oh,
0: é verdade? Ah, com certeza. Vambora, ó, vai mandando mensagem no 3427-2325, porque tá chegando muito mais sucesso pra você na Mais. É a mais ouvida.

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6: Yeah. Muito bem, de volta. Tá na Mais, tá bom demais. Bom dia pra você, uma ótima quarta-feira, 9 horas e 15 minutos. Bora que bora. Vamos acordando, meu povo. Que hoje tem, viu? Tem prêmios a mais.

0: valeu, até os calmas se for medir.
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2: Para mais, tá bom demais, vai mandando seu alusão, não mandou ainda, manda pra nós aqui rapidinho seu alusão, aquele alusão maravilhoso, né? Deixa eu ver que dia que é hoje, né? Hoje é dia 2 de setembro. Ontem foi aniversário do Corinthians, né? Graças a Deus, né? Foi aniversário do Coringão, né? Aí fala pra você o seguinte. O pessoal fala assim, André Luiz, mas é bom torcer pro Corinthians? Lógico que é, pô. Lógico que é. É maravilhoso. Agora, que a gente sofre, sofre mesmo, viu? Sofre demais. Ó, falar pra você que hoje se comemora o dia do quê? Ah, que benção, olha só, hoje é dia do quê? Ontem foi dia da bailarina do Corinthians, ontem, né? Santa Beatriz também, que mais aqui, ó? Foi de ontem esse, produção, de hoje. Ah, de hoje, quarta-feira, dia de Santa Doroteia e dia do florista também. Também hoje é dia do repórter fotográfico, pra você que... Repórter fotográfico, eu já fui, viu? Há muito tempo atrás aí. Eu andava com a máquina fotográfica no pescoço. Era bom demais, viu? Ah, meu Deus do céu. Andava, viu? Andava. Nossa senhora. Coisa fim de reportagem aqui na região, impressionante. Show de bola. Ah, e o pessoal fala assim, ah, mas não é. Lógico que é uma super profissão, né? O repórter fotográfico. 9:20. Vai mandando um alusão pra nós aqui, deixa eu ver. É, quem tá? Ah, a pessoa quer participar hoje, André Luiz. Tem, ó, uma garrafa térmica de 1,5 litro. Ela é toda de inox, bonita, viu? Lá da Auto Center SS pra você receber esse prêmio. Não perca tempo não, viu? Já vai mandando mensagem, seu alusão aqui na Rádio Mais. Vamos lá, então, rapidinho. Vamos lá, a perguntinha do dia de hoje. Daqui a pouquinho eu vou soltar a perguntinha do dia de hoje. Alô, Fidelis Barbosa, Fidelis!
3: Zezão, tamo junto, parei aqui rapidinho, tudo botando áudio.
2: É, rapaz, já manda áudio logo cedinho aí, obrigado, tamo junto.
3: Botei esse áudio alto aqui que eu tô nos semáforos aqui da rodoviária.
2: Cuidado, hein, tá no semáforo da rodoviária.
3: Que abriu, os caras tá buzinando atrás. Aí tamo junto, tá? Alô aí pro Sandrão do Tanise.
2: Ô, Sandrão do Tanise!
3: Minha esposa adora.
2: Mas adora.
3: E todos os ouvintes aí, tamo junto sempre, Andrezão.
2: Tamo junto. Bora que bora, meu irmão. Abraço, Fidelis. Grande Fidelis. Alô, bom dia.
4: Bom dia, André Luiz.
2: Oi, minha amiga.
4: Diva, passando pra desejar a todos uma ótima quarta-feira abençoada por Deus. Que Deus abençoe a cada um de nós. Está na Mais, é bom demais.
2: Hoje vai jogar Palmeiras e Santos. Santos e Palmeiras, né, Diva? A Diva é palmeirense. Ah, mas hoje não precisa nem ver o jogo, né, Diva? 3-0 pro Palmeiras no primeiro. O Santos vai ganhar de 4-0, 4 gols de diferença. Você acha que vai ganhar? Vai ser um jogo, né, com padre e com madre. Ah, Santista, vocês não vão nem perder tempo no jogo hoje. Hoje tá fácil. Quem mais aqui? Deixa eu ver. A Cláudia também do Guapura ouvindo a gente. Bom dia pra você, Claudinha. Deus abençoe, tá? Tem sorteio também de 50. Essa semana tem mais 50 lá da... É, do café maravilhoso. É o café, né? Aqui o café, ali no supermercado, o site é uma loja novinha, né? Uma cafeteria maravilhosa para você tomar aquele café maravilhoso também. Enfim, alô, minha amiga Selma do Corumbá. Bom dia, Selminha. Bora acordando, meu povo. Tô com uma preguiça lazarenta hoje. É, tô mesmo, viu?
5: É.
2: Rapaz, para com isso, professor. Acontece, pô. Tem dia que eu tô... Acorda 1.000 por hora, hoje eu tô meio preguiçoso hoje. Alô, Sandra do Savoy, bom dia. Tem dia que a gente acorda assim, né, Sandra? André Luiz, toca um sertanejo pra nós aqui, ó. Todos os ouvintes estão te ouvindo. Oferece pra Grace também, lá do restaurante Família GK. Pessoal do restaurante Família GK, um abraço. Obrigado, viu? Deus abençoe vocês sempre aí. Tamo junto. Aline também, ô Aline!
6: Bom dia, André Luiz, bom dia, Vini, bom dia a todos os ouvintes da rádio.
2: Oi, minha lindona.
6: Eu gostaria também de escutar essa música aí.
2: Qual música?
6: É, cheirosa, hein?
2: Cheirosa?
6: Eu também gostaria de escutar essa música cheirosa e hoje aí, hein, gente?
2: Minha lindona!
6: Em todos bora. Com Deus.
2: Bora que bora!

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1: Já já mando pra você, tá bom, minha lindona? Depois dessa aí tem Cheirosa com Jorge Mateus. Ô Aline, beijão pra você, obrigado. Quem pediu foi nosso amigão João Vitor, né, João Vitor? Um abraço pra você.

0: bom demais, Jorge Matheus Cheirosa. 9 horas e 30 minutos em todo o litoral. Vai mandando mensagem, olha. 20 graus em todo o litoral. Lembrando a você que hoje o sol vai aparecer, viu? Graças a Deus. Ontem um dia carrancudo, né? Um dia bem nublado. Choveu também, bastante forte aí no meio de... pertinho do final da tarde já, né? Também choveu, enfim. Tava um dia estranho ontem, né? Tava um dia bem, bem estranho. Mas graças a Deus já deu uma mudada. Daqui a pouquinho tem pra você aí as previsões do tempo. Previsões astrais também. André Luiz, o que você tá fazendo de bom hoje aqui? Eu tô aqui na rádio, meu filho, isso. Tô aqui, ó, falando com vocês aqui sempre. Lembrando que hoje tem, olha, tem um sorteio de uma garrafa térmica inox lindíssima. De 1,5 litro, viu? Lá da SS Auto Center. Pra você, tá bom? Pra você ganhar aí, tomar aquele cafezinho quentinho, maravilhoso. Ah, também tem um voucher de 50 aí, ó. 50 pra você, quem sabe? Manda.
1: Quero café! Quero café!
0: O pessoal quer café aqui. Manda o café pra nós aqui, ó. Desce o cafezinho maravilhoso. Bora!
2: Potência!
0: Não pisa no rabo do gato, né, meu filho? Vai. Gilbertão, bom dia, Gilbertão. Tudo bem, Gilbertão? Manda.
3: Bom dia, André Luiz.
0: Oi.
3: Aqui é Gilberto de Bratel 2.
0: Ô, Gilberto.
3: Boa quarta-feira pra nós.
0: Tamo junto, meu parceiro. O que você tá fazendo de bom hoje?
3: Me põe as promoções aí, por favor. E vai, Corinthians. Aqui vai, só da rádio mais. Tamo juntos.
0: Ei, meu amigão, abraço, Margarete. Tudo bem, André Luiz e Vini? Quero muito ganhar essa garrafa, viu? Ô, minha lindona, é garrafa maravilhosa. Garrafa térmica. 1,5 litro de garrafa hoje, hein? Vamos saber quem mais aqui, ó. Daqui a pouquinho tem mais participação. Peraí, deixa eu segurar um pouco aqui. Que tem mais informações pra você chegando aqui da nossa redação. Mas, enfim, o pessoal tá trabalhando hoje, graças a Deus, hoje, né? Hã? O pessoal chegou cedo aqui na rádio hoje. Rapaz, impressionante, viu? Ah, que mais informação? Tem mais aqui no Guarujá também. Nossa Senhora. Mas no Guarujá, uma jovem. Aliás, um jovem, né? Morreu atropelado por um caminhão. Mas que coisa, viu? Que coisa. Após sair da academia de jiu-jitsu, né? O motorista fugiu. Murilo de Souza Monteiro Borges, de 29 anos, voltava de bicicleta. Quando, né, foi pego de surpresa aí pelo caminhoneiro. Rapaz, mas que coisa. Um atropelamento feio, né? Feio mesmo. Aí eu falo pra você, né? Quem fica... vai ficar impune? Hã? O cara fugiu sem prestar socorro. Por isso tá investigando o caso, viu? Tentando correr atrás aí desse... desse indivíduo. Olha, falar pra você do vendaval de ontem... Lá em São Vicente, uma árvore caiu, acabou atingindo um motoqueiro, né? E aí o acidente foi registrado por câmeras de monitoramento na manhã de ontem. Inclusive, os ventos chegaram em São Vicente, 73 km por hora. Uma mulher de 21 anos foi socorrida também, permanece em observação, porque a árvore caiu em cima dela aí, andando de moto, é isso? Olha, fala também que o temporal causou danos com rajadas de até 93 km por hora. Ali na cidade de Santos também, né? Olha, são várias moradias aí que árvores caíram. Principalmente pertinho do Porto de Santos ali, ó. O porto ficou fechado, viu, também, por causa do vento. Agora, estão dizendo aí que vai ventar ainda mais essa semana. Tomara que não, né? Vamos torcer pra que não. Ah, espero, hein? Daqui a pouquinho tem o tempo e a temperatura. Daqui a pouquinho eu vou falar também que uma suspeita, uma mulher foi presa de 31 anos... Era que tava vendendo remédios pra emagrecer, viu? Que coisa. Mas tá uma febre isso aí, né? Aquelas canetas, aplicação aí. Pra você aplicar no seu organismo. Rapaz, olha as canetas emagrecedoras. Ó, se eu fosse um pouquinho mais cheio, eu não tinha coragem não, hein? Você teria coragem, produção? Ah, teria? É, só se for liberado. Se for liberado, beleza. 9h35 lá mais. Tá chegando Vitor e Léo.

0: Já, já tô de volta, hein? 9h39.
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1: 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Nada mais, tá bom demais. 9h49, bom dia. Vai mandando mensagem, tem sorteio hoje, hein? É dia de sorteio na mais.

0: Né? Olha, o dia de tornar a iniciativa mais produtiva, tá? Olha, evite agir por impulso hoje. No amor, uma conversa pode aproximar você de quem você tanto deseja, tá bom? Bom dia a você de Touro. Olha, bom momento para organizar dinheiro e colocar a vida em ordem. No amor, valorize, viu? Demonstre mais o interesse de verdade, você de Touro. Bom dia, você de Gêmeos. Comunicação em alta hoje. Você pode receber uma notícia importante. Só cuidado para não falar demais hoje, você de Gêmeos. Bom dia, você de Câncer. O dia pede mais calma, menos preocupação também, viu? O dia pede leveza. No trabalho, confie mais na sua capacidade, você de Câncer. Bom dia, você leonino, você leonina. Você estará cheio de energia hoje e disposição. Aproveite para correr atrás dos seus objetivos, principalmente aqueles que ficou no passado, viu, você de leão? Bom dia, você de virgem. Dia favorece bem aqueles problemas, aquelas pendências do passado para você resolver tudo, você de virgem. No amor, evite cobrar demais, viu? Cobre menos hoje, você de virgem. Olha, as coisas vão acontecer naturalmente, viu? Nada de pressão hoje, você de virgem. Daqui a pouquinho tem Libra, Escorpião, Sagitário, Capricórnio, Aquário e Peixes, na Manhã da Mais.
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0: Bora que bora, vai mandando mensagem aí no 3427-2325. Todo mundo mandando mensagem, porque hoje tem sorteio da Mais, tem muita coisa aqui durante a nossa programação. Deixa eu ver aqui, ó, a nossa amigona. Alô, bom dia, meu amigão, é isso? Deixa eu ver aqui, alô, bom dia. A Marcela falou, André Luiz, eu quero participar do sorteio de hoje. Ô, minha lindona, Marcelinha, beijo lá do Oasis. Selma também do Corumbá. Oi, Selma, bom dia pra você também. A Sandra do Savoy, bom dia, André Luiz. Toca uma música, um sertanejo pra nós aqui, ó. Obrigado, Sandrinha do Savoy, um beijo pra você também. Quem mais tá mandando alusão aqui na Rádio Mais? Ô, meu amigo Valdemiro, ó, bom
2: dia. Fala, meu parceiro André Luiz, bom dia.
0: Bom dia.
2: Já é uma excelente quarta-feira abençoada pra você.
0: Tamo junto.
2: Pra todos os ouvintes, né?
0: Ô, legal.
2: E aí, será que São Pedro aí vai fechar as portas do céu aí, vai parar de mandar chuva aqui pra nós?
0: Chega, né? Chega de chuva.
2: Brincadeira, hein?
0: Chega de chuva.
2: Vamos que vamos, né? Se possível aí, parceiro.
0: Manda.
2: Coloca aí Marília Mendonça pra nós.
0: Marília,
2: valeu?
0: Mendonça, beleza.
2: Grande abraço.
0: Ei, meu amigo, um abraço pra você. Tá,
2: e você? Já tomou seu cafezinho com canela? Acabei de tomar aí.
0: O cara
2: preparado
0: tá
2: pro batente. E o São Pedro aí não manda água, é claro, né?
0: É lógico. Vamos esperar, né? Tomara que não mande água mais não, né? Chega! Chega!
3: Quero café! Quero café!
0: Para com isso!
3: Quero café!
0: Tá, chega! Meu fato, pelo amor de Deus!
4: Aô, potência!
0: Pelo amor de Deus, tira isso aí, produção. O pessoal já tomou café hoje. Tá?
5: Bom dia, Rádio Mais.
0: Tamo junto.
5: Aqui é o Odair.
0: Manda.
5: Mandando um abraço aí numa quarta-feira.
0: Ei,
5: nublada, mas graças a Deus não tá chovendo, mas estamos aí.
0: Tamo
5: coloca
0: aí.
5: Eu aí no sorteio, André Luiz.
0: Tamo junto, meu parceiro.
5: Um bom dia a todos aí. Um abraço, um beijo pra minha mãe, um beijo pra minha mulher e um abraço pro meu irmão Vanderlei.
0: Tamo junto, um abraço, meu amigo Daíro, o Sérgio também, alô, Sérgio.
6: André, aqui é o Sérgio, de Belas Artes, um abraço, quero participar do prêmio aí, da garrafa térmica, beleza?
0: Tamo junto, meu parceiro Sérgio, obrigado, bora que bora, meu povo, um abraço, Sérgio, grande. Amigo nosso aí, né? Alô.
7: Bom dia, André Luiz, tudo bem?
0: Tudo bem,
7: eu
0: você?
7: Quero participar dessa garrafa térmica porque eu não tenho.
0: O que você vai colocar na garrafa térmica? Café, chá, o que mais aí?
7: É ruim porque o café tá tão caro, né? Você tem que estar fazendo toda hora, faz falta uma garrafa térmica.
0: Verdade, você falou uma coisa certa, viu, Aparecida? Se tiver uma garrafa térmica pra segurar, né? temperatura não fica bom não, depois ficar requentando, né?
7: Eu não tenho, pior que tá tão difícil, né? É. Deus abençoe seu dia, do Vini, um abraço a todos os ouvintes e a Aparecida do Guapiranga e o Walter.
0: Ô, minha amigona!

0: Que seja contemplada com essa bênção de ganhar essa garrafa.
1: Bora!
0: E todos os prêmios, quero participar. Um abraço, fica com Deus, um bom, boa semana.
1: Ô, minha amiga, bom fim de semana. Minha amiga Aparecida, beijo pra você, minha lindona. Tá concorrendo já, viu, aos prêmios de hoje, tá bom, minha amiga? Deus abençoe você também. Quem mais? Alô,
2: bom
1: manda.
2: Bom dia, André Luiz.
1: Oi, bom dia.
2: Bom dia, Vini. Bom dia a toda a equipe da família Rádio Mais. Passando para desejar a todos uma ótima abençoada quarta-feira.
1: Deus abençoe também.
2: Deixar,
1: viu,
2: também aqui meu beijão para o meu esposo Vanderlei. E a minha, toda a minha família. E eu queria escutar uma do AGP. Tem aí?
1: O AGP.
2: Se tiver, toca aí, André.
1: Deixa
2: eu peço a todos os ouvintes.
1: Beijo.
2: Valeu.
1: Pra você. Obrigado.
2: E quero concorrer a essa maravilhosa garrafa térmica, hein?
1: Ô, minha amigona. Que Deus abençoe o seu dia.
2: Beijo,
1: obrigado.
2: Beijo.
1: Amigona Lucimara também sempre com a gente lá no bairro do Belas Artes. Obrigado. Quem mais mandou mensagem? Tem muita gente mandando mensagem. Mandou aí. Ah, não mandou ainda? Manda aí, ó. Manda 3427-2325. Deixa eu ver aqui, ó. A minha amiga também mandou áudio hoje pra mim. Eu não consegui atender ela ainda, mas calma que eu vou atender todo mundo aqui, viu? Só um minutinho, pelo amor de Deus. Alô, bom dia, quem fala?
3: Oi. Só existe dois dias no ano em que nada pode ser feito. Um se chama ontem e o outro se chama amanhã.
1: Verdade.
3: Portanto, hoje é o dia certo para amar, acreditar, fazer e principalmente viver.
1: É
3: bom dia a todos, bom trabalho, tudo de bom, um abraço, Isa do Guaraú.
1: Ô, minha amiga Isa, um beijão pra você, obrigado.
4: Fui.

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1: Bom, vai mandando uma alusão aí no 3427-2325. Tudo bem com você por aí? Tudo certo? Agora 10 horas e 15 minutos em todo o litoral. Estamos no TikTok ao vivo, viu? No TikTok, vai lá. Ah, André Luiz, como que eu faço para entrar no TikTok? É muito simples. Acessa aí, ó, o TikTok, pesquisa lá, Rádio Mais FM Itanhaém, tá bom? Rádio Mais FM Itanhaém no TikTok, vai ser um prazer atender você com todo carinho lá. Ai, vai compartilhando a... Hã? Vai compartilhando a live aí, por favor, meu povo. Quem mais aqui? Deixa eu ver. Oi, André Luiz, bom dia! Arlete já mandou mensagem aqui pra mim, deixa eu ver quem mais aqui. Oi, Arlete, bom dia pra você também. Obrigado, minha amigona. Que Deus abençoe seu dia, viu? Obrigadão mesmo. Ela tá feliz hoje, Arlete? Tá feliz, né? Imagina. É, quem mais aqui? Abre a tubaína pro Nelsinho também, que ele tá feliz hoje, tá felizão. Rapaz, por que tá dando essa interferência aqui? Pera aí, volta aí. Isso. Agora melhorou. Vamos lá então, pera aí, vai um por vez aqui, meu filho. Vamos lá, me ajuda aqui, ó. A Joana também tá com a gente. Oi, Joana, bom dia pra você. Valendo uma garrafa térmica de 1,5 litro hoje, pra você deixar seu café maravilhoso lá, viu? É? Nessa garrafa térmica, chá. Quem gosta de tomar chá com bolacha? Ô, Rosângela, bom dia pra Rosângela também. Obrigado, Rosângela. Deus abençoe seu dia, viu? Obrigadão mesmo. Tá ouvindo a gente lá no Corumbá, em Itanhaém. Quem mais aqui, ó? Alô, Fidelis, ô, gente, tamo junto, meu parceiro. Ô, minha amiga, tá lá no TikTok, tá aqui também na rádio, ó. Vamos dar um áudio dela agora.
2: E André Luiz, tudo bem? André Luiz, manda uma música pra mim do Leonardo, Solidão. Obrigada, viu? Fica com Deus.
1: Tamo junto, minha lindona. Um beijo pra você, Sandra. Ela tá aqui me vendo no TikTok e mandou um áudio aqui na Rádio Mais. Obrigado. Ah, quem mais aqui? Deixa eu ver. A Sandra do Corumbá também, minha amigona Sandra. Beijo, uma ótima quarta-feira. Ela mandou até mensagem aqui rapidinho, deixa eu ver aqui, ó. Oi, André Luiz, bom dia, uma ótima manhã também. Tá mandando beijão pra quem? Ah, pra filhona dela, né? Ô, minha amiga Sandra, beijo pra você, obrigado, viu? Falou, André Luiz, aqui no Corumbá tem sol, mas não tem água. Mas que coisa, né, menina? Um beijo pra você também, brigadão. Deus abençoe seu dia, viu? Ah, ela mandou mais sucesso aqui pra Evelyn, é isso? Lá do Banco do Povo. Beijo pra vocês aí, obrigado, pessoal da live, do TikTok. Vai lá no TikTok, tô ao vivo lá, viu? Tô ao vivaço no TikTok, Rádio Mais FM tá aí no TikTok. Beijo pro pessoal do TikTok. A Rosângela também, quem mais aqui? Alô, bom dia, Carlinha do Moarama, ô Carlinha.
3: Bom dia, André Luiz, bom dia a todos os ouvintes da Rádio Mais. Tudo aqui bem? É a Clara do Bazar, Carla e Tereza. Queria pedir uma música gospel.
1: Ah, manda.
3: Eu queria participar do sorteio. Manda. Meu aniversário está chegando, André Luiz.
1: Olha, quero ganhar
3: alguma coisinha. Minha casa é rádio. Mas sempre mais. Essa garrafa térmica, hein?
1: Vamos tomar
3: garrafa
1: com
3: de café pra me colocar aqui no bazar.
1: Isso.
3: Serviço cliente.
1: É bom, é bom. É bom demais, viu? Pode ter certeza. É maravilhoso. Ah, meu Deus do céu. Bora aqui, bora, meu povo. A Daniele. Oi, Daniele. Um beijo pra você. Um beijo. Obrigado. Ela tá sempre ouvindo. Tá mandando bom dia aqui pra nós. Deus abençoe seu dia. Obrigadão, minha lindona. Obrigado pelo carinho, viu? Ah, quem mais aqui no WhatsApp tá mais? Tá tocando o WhatsApp aqui sempre, né? O WhatsApp que mais toca em todo o litoral é o 13-3427-2325. Tá direto de Mato Grosso, né, Daniele? Beijo. Beijo pra você. Muita chuva por aí, menina. Que coisa, hein? Aí faz muito calor. Agora vem essa frente fria que vem do sul do país. Já passou aqui pelo sudeste. Muita chuva ontem. Agora tá subindo, né? Região de Espírito Santo, Mato Grosso também, essa região do Rio de Janeiro. E vai lá pra cima também, né? Que coisa. Um beijo pra você, bom dia, obrigado. Quem mais? Ah, o nosso amigão Cosme, lá da cidade Tiradentes, em São Paulo também.
4: Bom ouvindo. Dia, bom dia, bom dia, meu prefeito. Bora que bora. Vai, Corinthians.
1: Vai, Corinthians.
4: Corinthians, cuidado, hein? O Santo vai passar do Corinthians, hein? Bora que bora, André. E aí, bora. Como é que tá as coisas aí, meu prefeito? Tudo cadê bem? O Casca de Bala? Tá cadê dormindo. O Vini?
1: O pessoal tá dormindo ainda.
4: Tô aqui em São Paulo aqui. aqui numa reformazinha. Ontem foi bom, hein?
1: Foi bom.
4: Rapaz, ontem choveu o dia todo.
1: Foi maravilhoso.
4: Tava fazendo uma hidráulica aqui, mas ainda bem que hoje tá de boa.
1: Tá tranquilo.
4: É isso aí. Ah, aqui é o famoso Pereirão. Faz Pereirão. Tudo. Enquanto não estiver dirigindo o dia todo.
1: Foi maravilhoso.
4: Tava fazendo uma hidráulica aqui, mas ainda bem que hoje tá de boa.
1: Tá tranquilo.
4: É isso aí. Ah, aqui é o famoso Pereirão. Faz Pereirão. Tudo. Enquanto não estiver dirigindo no busão, tô na construção. Bora que bora. Troca a música um pouquinho aí pra nós aí, pai.
1: Bora.
4: Tamo junto, um abraço. Boa quarta-feira abençoada pra nós. Hoje à noite, hoje 7 horas, né? A seleção joga, né? Sete horas, a gente vai cumprir um jogo atrasado aí com o Mirassol, né? Vamos colar no...
1: Vai colar no
4: porco, no Palmeiras.
1: É, o Flamengo.
4: Bora que bora. Um abraço, André. Tamo junto.
1: Você tá falando do Flamengo, né? O Palmeiras vai jogar hoje contra o Santos, a Copa do Brasil. Tamo junto, meu parceiro. Obrigado. Bora que bora, meu amigo. Toma aquela tubaína maravilhosa. Enche o copo aí. Ei, coisa boa. Quem mais aqui tá mandando mensagem pra nós aqui? André Luiz, toca uma música bonita do Zezé de Camargo e Luciano. Você que manda aqui. Minha amiga Cida Novaes também com a gente aqui no WhatsApp da Mais. Oi, Cida. Deus abençoe você, minha amigona. Obrigado. Ah, quem mais aqui? André Luiz, tô ouvindo a melhor rádio do litoral. Tô aqui sintonizado e trabalhando sempre. Meu amigão Nelsinho também.
5: Bom dia, meu amigo André Luiz.
1: Oi, bom dia.
5: Bom dia. Quarta-feira ensolarada.
1: Hoje é quarta-feira.
5: Bora lá, final de semana chegando, feriado prolongado.
1: Ei, meu amigão.
5: Cheia.
1: Abraço.
5: Pra trazer alegria aos nossos comerciantes, né?
1: Isso, é isso.
5: Passando pra já aquele dia abençoado a você, meu amigo. Muita paz, muita luz, muita energia, muita saúde. Aos ouvintes e colaboradores desta rádio maravilhosa, um grande caloroso abraço.
1: Obrigado.
5: A todos os meus amigos da Praia dos Sonhos aqui. Um grande caloroso abraço a Neide, ao Chico, ao Antônio, ao Suzane e ao seu Daniel. E me coloca em todas as promoções. É Nelson da Praia do Sonho.
1: Nelsinho, professor Nelson, abraço pra você, Nelsinho. Tamo junto, viu, parceiro? Bora tomar aquela tubaína também. Hoje é quarta-feira, já pode. Lógico que pode. O que mais aí? Que o pessoal tá mandando áudio aí. Manda o seu alôzão, minha amigona. Ô, minha amiga Helena, bom dia. Tudo bem, Helena? Como tá?
6: É. Bom dia, André Luiz.
1: Oi,
6: Helena.
1: Bom dia.
6: Tudo bem aí?
1: Tudo bem, e você?
6: Tô te ouvindo todo dia aqui, viu?
1: Pelo
6: celular. Legal, viu? Gostei muito. Meu Gostou. Neto me ensinou colocar, porque... Não tem muito essas coisas, né?
1: É verdade. Mas
6: bom dia, linda. Dá um beijo no Vini, todo mundo aí. Um beijão pra você.
1: Beijo.
6: Beijo no coração. Beijo. Fica com Deus.
1: Deus abençoe também.
6: Tenha um bom dia pra você e tua família.
1: Minha amiga Helena.
6: E sábado, se Deus quiser, eu vou estar aí.
1: Isso, minha amigona. Que Deus abençoe seu dia. Obrigado, Helena. Quem mais? Arlete aqui, ó. Vamos lá. Arlete, eu vou atender o pessoal do TikTok.
7: Bom dia, André Luiz. Bom dia, Rádio Mais.
1: Oi, minha amiga.
7: Passando aqui para desejar uma ótima quarta-feira a todos. E como hoje eu estou assim, à espera de um milagre. Oh, Deus. Ai. E, André, se der, toca música Dona. Pois eu tava até agora com o nome do trem, quem canta, esqueci.
1: Ah, é, menina, mas é
7: Roupa Nova.
1: Roupa Nova, Dona.
7: Roupa Nova, Dona.
1: É, Dona, tá trabalhando.
7: Uma ótima quarta a todos.
1: Ô, minha amiga, Dona. Não é fácil não, né, Arlete? Bora que bora, hein? Não vamos desanimar não, viu? Que a vida é uma só, minha amiga. A vida é uma só, viu? Para com isso. Não entra em crise, não. Quem tá mandando aqui lá no TikTok? Deixa eu ver aqui, ó. Minha amigona Dani. É isso? Oi, Dani. Beijo pra você. A André Luiz, tá muito calor aqui. O tempo fica muito seco aqui em Mato Grosso. Agora tá chovendo, viu? Aqui é muito calor isso. Hoje tá chovendo lá, né? Beijo pra você, minha amiga Dani. Quem mais aqui, ó? Tá mandando aqui, ó. Flamengo! Ela é flamenguista? Aqui é Corinthians. Me manda... Ó, vou mandar um alôzão. Isso, vou mandar aqui o zap da Mais, tá bom? Isso, vou escrever aqui bonitinho, já te mando. É o 13-3427-2325, o telefone aí, pra você mandar um WhatsApp aqui na Rádio Mais, tá bom? Vou mandar aqui rapidinho. Márcio Roberto, de Manaus. Ô, meu amigão, você é radialista também? Publicitário? Tamo junto, meu amigão. Segue a gente aí, vai seguindo aí. Ah, André Luiz, já comprei aqui vários contatos, o Fidelis. Fidelis, para com isso, Fidelis. Ó, o rei das lives aí, o Jefferson Santos é o rei das lives aqui, também acabou de entrar aqui, grande radialista, locutor e amigo meu. Ei, Jefinho, um abraço.

Pra você, meu irmão! Tamo junto! Tá chegando o Dilcinho, música com um sorriso maroto, porque tá na mais, tá bom demais. Uma excelente quarta-feira pra você!

0: mais, tá bom demais, 10h31 pra você. 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
1: Muito bem, tá chegando o horóscopo do dia pra você nessa manhã de quarta-feira, dia 2 de setembro. Vai mandando uma alusão pra nós aqui, ó, deixa eu ver. Ah, peraí, vou falar do horóscopo do dia pra você de Libra. Você libriano, você libriana. Olha, o dia tem uma oportunidade, viu? Pode parecer. E você, da onde você menos espera, você de Libra, as oportunidades. No romance, o diálogo será o seu melhor aliado hoje, tá bom? Olha, bom dia você de Escorpião. Eu sou de Escorpião. Intuição forte hoje. Preste atenção nos sinais. Principalmente antes de tomar qualquer decisão. Olha, tá difícil, viu? Não é fácil não. O que mais aqui, ó? Dia importante pra você resolver problemas também, você de Escorpião. Bom dia, você de Sagitário. Tudo bem? Olha, dia movimentado, com boas possibilidades. Uma mudança de planos pode acabar a sua positividade hoje. Mas olha, vai em frente também, você de Sagitário. Bom dia, você de Capricórnio. Foco e determinação podem trazer bons resultados. No amor, tente demonstrar mais o que sente hoje, você de Capricórnio. Bom dia, você aquariano, você aquariana. Olha, dia importante para você, tá? Novidade pode mexer com a sua rotina. Um bom dia para você experimentar algo diferente hoje, você de aquário. Olha, para você no amor, é importante investir, viu? Dá investida hoje, você de aquário. Bom dia, você de peixes. Olha, sensibilidade em alta. Evite absorver os problemas dos outros hoje, você de peixes. Cuide um pouco mais de você, se valorize. É importante você se valorizar, você de peixes. Que você tenha um bom dia, viu? Ah, amanhã tá de volta o horóscopo do dia na mais. Porque tá na mais, tá bom demais.
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1: Ó, deixa eu atender o pessoal, tá mandando mensagem aqui no 3427-2325. Manda seu alôzão aqui, eu tô atendendo você com todo carinho.
2: Potência.
1: Ó, toca o berrantão aí pra quem tá mandando mensagem aqui, ó. Eita! Toca o berrante aí, ó, pra começar bem amanhã de quarta-feira, meio de semana. Deixa eu ver quem mandou a alôzão pra nós, rapidinho. Tem mais aqui, ó. Oi, André Luiz, tô aqui no TikTok com vocês também, obrigado. A Juliana Alves, amigo, tudo bem? Oi, Ju, beijo pra você, obrigado. Segue a gente lá no TikTok, hein? Rádio Mais FM Itaena, no TikTok. O que mais aqui? Deixa eu ver, pera aí, rapidinho. Ah, Cleonice também. O meu é aquário, André Luiz, já foi o aquário hoje aí. Beijo pra você, Deus abençoe. Quem mais aqui, ó? Vai mandando a nossa amigona Damiana também ouvindo a gente, obrigado. Quem mais aqui, ó? A pecuarista Dani, lá de Mato Grosso. Oi, Dani, beijo pra você, boa chuva aí, viu? Já passou a chuva, ela falou. A Caroline também com a gente, sou de Petrolina. Tô aqui sempre vendo a sua live também, obrigado. Quem mais aqui, ó? Toca aí, Phil Collins. Olha só, a Caroline mandando ver aqui um internacional hoje, hein? Manda agora o WhatsApp da Rádio Mais, aqui tá bombando o WhatsApp aqui. Alô, Aline Novaes, um beijo pra você, obrigado, mandou um alusão aqui. Alô, André Luiz, oi.
3: Bom dia, André Luiz, aqui é a Aline Novaes, aqui do Belas Artes. Oi, me coloca no sorteio aí também, André.
1: Mando. Manda aí.
3: Bom dia, Vini.
1: Bom dia.
3: Ó, que dia lindo.
1: Já tá maravilhoso.

0: Tipos de gratidão.
1: Verdade.
0: Que Deus abençoe a vida de todos.
1: Beijo pra você, Aline. Obrigado. Quem mais?
2: Bom dia, meu prefeito. Prefeita da Luiz. O futuro prefeito do povão. E não é mole, não. Vocês estão um dia abençoado. Feliz quarta-feira. Vamos que vamos. Todo mundo dá demais. Ao Vinho, ao Jefferson, ao Kaique, ao meu prefeito da Luiz. O melhor de Itanhaém.
1: Para
2: não
1: com
2: tem
1: isso.
2: Pra ninguém.
1: Tamo junto.
2: Bora que bora.
1: Vocês querem me colocar na política, vocês querem me colocar na política, alô?
3: Bom dia, André Luiz, pra você e pra todos os ouvintes.
1: Obrigado.
3: E eu gostaria de escutar uma música do Leonardo e participar das promoções.
1: Beijo pra você, Deus abençoe, minha amiga Domingas. Quem mais tá comigo aqui? Bom dia, André Luiz, me põe no sorteio aí, viu? Quero, o Juninho quebrou a garrafa hoje. Ô Marcão, do Rio do Poço, Marcão, o Juninho também, um abraço pra vocês, tamo junto, obrigado. Abre a tubaína lá, abro. Enche o copo da tubaína. Eu gosto de tubaína, viu? Gosto de tubaína. Maravilhosa tubaína. Acho maravilhosa. Quem mais aqui? Relembra minha infância, né, também. Quem mais tá comigo aqui rapidinho? Manda alôzão aqui pra Rádio Mais. É o 13-3427-2325. Alô, Gilson Henrique.
4: Bom dia a todos. Bom dia. Passando pra desejar um bom dia a todos os ouvintes. Aqui é o Gilson Henrique do Belas Artes.
1: Ô, Gilson Sabaúna. Henrique. Tamo junto lá do Sabaúna, Belas Artes. O Gilson Henrique. Obrigado aí pela participação, meu amigão. Tudo de bom pra você, viu? Que Deus abençoe sua vida. Obrigado pela participação. A minha amiga Beth. Oi, Betinha.
5: Bom dia, André Luiz. Tudo bem? Que Beth
1: tudo
5: da
1: bem,
5: Sesc.
1: E você?
5: Ah, eu sei que eu não desanimo, mas me põe no sorteio, você sabe, né?
1: Para de ser pé
5: pode
1: frio.
5: Desanimar. Boa quarta-feira pra nós, né? Com um pouquinho de sol, nublado, assim vai indo.
1: Tá ótimo.
5: André Luiz, toca qualquer música pra mim da...
1: Mando,
5: da Alcione,
1: sim. Mando.
5: Por favor.
1: Que mais,
5: e eu peço para todos os ouvintes que
1: obrigado.
5: Estão ouvindo. E uma boa quarta-feira para todo mundo. Muita paz, muita mão, muita prosperidade, especialmente para você e para o Vini.
1: Tamo junto, obrigado,
5: amigo. Um beijo no seu coração, com muita paz. Dê um abraço na tua mãe.
1: Beijo, André. Tá bem lá, tá firme e forte, viu, Bete? Coutinho, beijo, Bete.
6: Bom dia, André Luiz.
1: Oi, bom dia.
6: Gostaria de pedir a música aí do Homem Não Chora, do Pablo.
1: O Homem Não Chora.
6: Aproveitei pro seu Joaquim aqui que tá com a saudade da mulher dele, rapaz. Só falta chorar o homem aqui, viu? Tá difícil aqui, viu?
1: É sério, viu? É sério isso?
6: Não esquece de me colocar nessa promoção aí, não ganhar essa garrafa térmica.
1: Tamo
6: aí,
1: junto, bora! Hoje, olha, hoje o sorteio de uma garrafa térmica maravilhosa aqui na Rádio Mais, viu? De 1,5 litro pra você colocar café, chá, rapaz, é tão bom, né? Cafezinho da manhã, cafezinho final de tarde também. Olha, o que é o melhor da vida? É você colecionar momentos. O importante da vida é você colecionar momentos com os filhos, com os amigos, com os parentes, com o pai, com mãe, não é verdade? O que nós vamos deixar aqui é apenas legado, né? E às vezes o que nós conseguimos durante a vida aí vai deixar pro filho, pra filha, mas às vezes tem briga, né? Mas olha, o importante dessa vida é você colecionar momentos, viu? Pode ter certeza disso. Um abraço, meu amigão Raí. Tamo junto. Grande Raí, um abraço pra você. Obrigado aí pelo carinho, tá trabalhando ouvindo a gente. Quem mais? A Nana aqui no TikTok ouvindo a gente também. Obrigado, Nana. Alô, Diego Domingues. Também toca uma música aí do Grupo Tradição. Obrigado. Da onde você fala aqui? Manda aqui mensagem. Quem mais aqui? Bom dia, JC também. A Caroline já pediu Phil Collins aqui. Tem mais gente. A Maria Sandra mandou aqui oi pra mim. Obrigado. A Sandra Regina também mandou um presentão aqui também pra nós. Obrigado, Sandra, no TikTok da Mais. Quem acabou de entrar aqui, ó. Manda aqui, ó. A Mariana, é isso? Ô, minha amigona, Mariana Albuquerque, beijo pra você, obrigado. A Kelly também tá ouvindo a gente lá. Ô, Anália, pessoal, a Raíssa também, o Beto. Toda a turma aí, sempre ouvindo a Rádio Mais. Que Deus abençoe vocês sempre, viu? Obrigadão mesmo, papai te abençoe. Vambora de música. Ah, tem mais uma participação aqui no Zap.
7: Bom dia, André.
1: Oi, bom
7: dia.
1: Dia,
7: Vini. Tudo bem com vocês?
1: Tudo bem, e você?
7: O André, por favor, me manda uma musiquinha aí.
1: Mando, lógico.
7: Pode ser do Cristiano Araújo.
1: Cristiano Araújo.
7: Pode ser qualquer uma, tá bom?
1: Qualquer uma
7: e
1: do Cristiano.
7: E tem um bom dia aí pra vocês todos. Até mais.
1: Obrigado, que Deus abençoe.
7: E não esqueça de me pôr no sorteio,
1: deixa
7: tá bom?
1: Comigo, viu? Aqui você manda. E Marcos?
8: Oi, André Luiz, eu já mandei um áudio aí.
1: Aham, tô vendo.
8: Mas eu ainda tô aqui.
1: Tá aí.
8: É, eu queria que você tocasse a música de Fernando e Sorocaba. Qualquer...
1: Fernando e Sorocaba.
8: De São Paulo para Madrid.
1: Olha a música bonita.
8: Eu tô aqui em São Paulo. Falou, lindo. Oh, bom dia.
1: Vai...
8: Quero ganhar esse prêmio hoje, hein?
1: É Madrid?
8: Faz tempo que eu não ganho nada, hein?
1: Ô, oh, meu amigo!
8: Eu vou pôr meu pé dentro de uma meia bem quente, viu? Beijo!
1: Beijo pra você, Helena. Ela tá em São Paulo, ela vai vir pro litoral já já, né, Helena? Beijo, obrigado. Alô, Mariana! Bom dia pra você também. Rádio Mais, sempre mais. Vai lá no TikTok, Rádio Mais FM tá aí no TikTok. Tô ao vivo, viu? Ao vivo com você.

0: dias. Ana Mais, tá bom demais, 11-1, bom dia.
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1: Todo dia com você de volta, agora 11 horas e 11 minutos em todo o litoral, bom dia. Bora meu povo, que hoje é quarta-feira, viu? Bom demais! Ó, lembra dessa música aqui? O Eduardo Costa. Quando um grande amor se faz. Tá na mais, tá bom demais, bom dia!

0: Para mais, tá bom demais de volta. Vai mandando seu alôzão no 3427-2325. Estou com você aqui na Rádio Mais todo dia. Também lá no TikTok, vai lá no TikTok. Você que passou por lá ainda não, vai lá, segue a gente no TikTok. Deixa eu dar uma olhadinha aqui, ó. Nós estamos já quantos seguidores? Vai faltar só 6 para bater 650, é isso? Então segue a gente, o pessoal tá online aqui, ó. O pessoal tá mandando ver aqui na live. Maceió, Alagoas. Gilvan também com a gente. Que mais aqui? Deixa eu ver. Eneli. É isso, Eneli também tá com a gente lá. Um abraço, bom trabalho aí. Obrigado, minha lindona. Deus abençoe você. A Adriana também com a gente. A Rosineira, a Dani, a Edna. Lá de Potim, cidade vizinha de Aparecida do Norte. Que mais aqui, ó? A Rosimeire também, Paranavaí, também tá com a gente aqui na live. O nosso amigão Sérgio Novaes também não mandou áudio pra rádio hoje, mas mandou aqui no TikTok. Quem mais tá comigo aqui rapidinho? Manda alusão aqui, ó. São algumas pessoas online, a Sandra, a Regina, a Edna também. Quem mais? A Josélia. Beijo, Josélia! Quem mais? A Tati Oliveira também acompanhando a gente aqui. Já vai lá pro fã clube, hein? Vocês aí, meninas, pelo amor de Deus. Quem mais aqui, ó? Né? O Davi também com a gente. O Denis Nogueira, o Denis, tá por aqui também, Denis, um abraço. Quem mais tá aqui no TikTok? A Thelma Barbosa também. Quem mais? Amparo Oliveira. É isso? A Amparo Oliveira também tá com a gente aqui. A Ari também tá com a gente, é isso, Nestor. Vai mandando alôzão aqui, deixa eu ver, tem algumas mensagens chegando aqui, ó. Três Passos, Rio Grande do Sul, Argentina, quem da Argentina? É isso, menina. Já fui na Argentina, viu? Já fui aí, já. Abraço. Bom trabalho pra vocês aí também. Que mais? Que bom dia, André Luiz. Sou de Palmeira dos Índios. Onde fica isso aí? Palmeira dos Índios. Que mais aqui tá mandando a noção? A Dani também tá comigo aqui. Ela foi e voltou, né, Dani? Tô de zóio aqui, ó. O que vai fazer de bom de almoço aí, Dani? Eu pergunto pros ouvintes aqui da rádio, vou perguntar na live também. O que tem de almoço de bom aí hoje? É só coisa boa, viu, Dani? A pecuarista lá de Mato Grosso. Ah, rapaz. É no fogão a lenha também, é isso? Manda aí, ó. Quem mais tá comigo aqui no Zap da Mais? 3427-2325. Pessoal quer participar hoje. André Luiz, toca uma música aí. Thaís do Morama, toca Sampa Crio, Anjo e a Flor. Tá mandando aqui um bom dia, quero participar do sorteio de hoje. Chá com bolacha não tem, a não ser café, viu, André Luiz? Que mais aqui, ó? Deixa eu falar. Olha, é verdade, ó, deixa eu te falar uma coisa. A UPA infantil, rapaz, sempre teve uns médicos que atendem e nem examina a criança direito, viu? Domingo fui lá, tinha uma doutora atendendo. Parecia médica particular, ela tava olhando tudo, de todas as crianças que eu entrava lá, viu, demorando, porém tava fazendo um atendimento ótimo. Olha, é bom saber, viu, Thaís, porque a maioria das vezes aqui as pessoas falam, né, do UPA, principalmente da UPA infantil, né, que o atendimento lá é rápido e tal, agora demorou, mas porque a médica tava cuidando bem da população lá. Obrigado pela informação, viu, Thaís, a gente fica muito feliz, tá bom? Quando tem que elogiar, que elogia aqui. Obrigado, minha lindona. A Lia do Parque Vergara também mandou áudio aqui. Alô, Lia!
1: Oi, André Luiz, bom dia.
0: Bom dia.
1: Amigos. O melhor que ganha hoje. Tá bom?
0: Tá bom.
1: Que eu não vou torcer pra ninguém.
0: Não?
1: É o que eu te falei, o melhor que ganha. Tá bom? Não, não, não, não fica chateado, não, porque tem possibilidade, né? Você sabe.
0: É.
1: Bom dia pra todos vocês.
0: Eu sou corintiano, mulher. Vai jogar Santos e Palmeiras hoje. Santos e Palmeiras, né? Pra mim, quem ganhar, ganhou. O que é importante é o Corinthians. Quem tá fazendo costela de panela, arroz, com pequi, feijão e mandioca. Olha que delícia. É no fogão a lenha, né? Só pode, né, minha amiga? Um beijo pra você, Dani. Ah, que coisa boa. A Tati do Corumbá também, bom, com pequi, feijão e mandioca. Olha que delícia. É no fogão a lenha, né? Só pode, né, minha amiga? Um beijo pra você, Dani. Ah, que coisa boa. A Tati do Corumbá também, bom dia, André Luiz. Me coloca nas promoções. Dali Santos, Danilo Dias no TikTok. Vai nada, viu? Vai. Pô, 4-0, pelo amor de Deus. A Tati também mandou aqui, ó, chance nenhuma, né, André Luiz? Aonde o Santos vai virar 3-0 no Palmeiras? Mas nunca. Nunca. Esqueçam. É? Vai tomar de 3-0, eu acho também, viu? Eu acho. Mas o Neymar vai jogar hoje? Tomara que jogue, viu? Tomara. Bom dia, André Luiz. Me coloca nessa promoção. Uma ótima quarta-feira. Ah, o Vanderlei Vieira também. Alô, Vanderlei,
2: bom dia. André Luiz, ouvinte da Mais FM. Tamo, sou o Vanderlei Vieira, do Brasil. Quer dizer, uma excelente quarta-feira para todos os ouvintes da Mais.
0: Tamo junto.
2: Para minha esposa Lucimara, pro Daniel, pro Japa do Centro.
0: Tamo junto,
2: Zóio de Gato.
0: Zóio de Gato.
2: É isso aí, meu amigo. Um excelente dia a todos.
0: Obrigado.
2: E bora trabalhar, meu amigo.
0: Bora trabalhar.
2: Mais, tá bom demais. Põe o Raça Negra para nós ouvir aí.
0: Bota
2: bom trabalho, ótimo programa.
0: Tamo junto.
3: André, bom dia, André. Tudo
0: Oi,
3: bem?
0: Bom dia.
3: Eu tava vendo você no TikTok, André. José Fabeira, sou eu. Tô passando para desejar uma quarta-feira abençoada, iluminada, né?
0: Beijo. Obrigado.
3: Saúde para todos nós.
0: Obrigadão mesmo, viu?
3: Que Deus abençoe todos, todos os seus ouvintes também.
0: Deus abençoe
3: e
0: você.
3: Vamos
0: também.
3: Que vamos, gratidão por mais um dia.
0: Gratidão, viu?
3: Sim. Um cheiro no coração. Toca uma música aí para mim, por favor.
0: Mando.
3: Ofereço para Marileide, para Célia.
0: Marileide.
3: Pra todos os ouvintes. Uma Demada Batista aí, se puder tocar. Um cheiro no coração.
0: Beijo.
3: Olha o sol, o sol apareceu. O sol. Alegria, alegria.
0: Graças a Deus o sol tá vindo aí, né, minha amiga? Um beijo pra você, minha amiga. Josefa, Zefa do Savoia. Maria também tá com a gente. A Marisa também tá com a gente. Bom dia, André Luiz. Hoje é aniversário do meu filho, Edson. Deus, parabéns pra ele. Alô, Edson, parabéns pra você. Muitas felicidades aí. Você tem um dia maravilhoso, meu amigão. Parabéns, saúde, muita alegria também. Ei, minha amiga. É a Marisa do Jardim Magalhães. O André Luiz, ele gosta de uma música bem bonita. Manda aí, ó. Quero ganhar essa garrafa térmica. E coloca no sorteio de hoje. Hoje tem garrafa térmica, viu? Quem mais?
4: Fala, André Luiz. Bom dia, meu brother. Manda um abraço aí pra nós aí, o Leandro do Queijo. Todo dia tamo na sintonia aí, ó. Minha rádio é Mais, hein? Coloca eu pra participar aí, pô.
0: Leandrão!
4: Esse sorteio aí também.
5: Potência!
0: É o Leandrão do Queijo! Foco berrante! Manda ver aí, ó. Hoje eu não vou economizar no berrante, não, viu? Vai tocar aqui, ó.
6: Episódio Cibertel 2 aqui.
0: Oi, Ivan.
6: Coloca nas promoções aí.
0: É o Ivan, é isso? O Ivan do Cibertel.
6: Manda uma música aí do Menos é Mais aí, Pepe Morinos aí, beleza?
0: Deixa comigo.
6: Coloca nas promoções aí.
0: Aqui você manda. Um abraço, Ivan, meu amigão Ivan.
7: Bom dia, André Luiz.
0: Oi.
7: Tudo bem com você? Cheguei chegando.
0: Aí, minha amiga.
7: Um beijo pra você.
0: Beijo.
7: Cheiro.
0: Que mais?
7: Te amo.
0: Ô, minha amiga.
7: Um beijo pra minha filha Cida e minha amiga Zefa.
0: Beijo pra você.
7: Fica com Deus. Deus que te dê um bom dia de paz, tá?
0: Minha amiga. Obrigado.
7: E me coloca no sorteio.
0: Eu te coloco no sorteio hoje. Peraí.
7: André Luiz. Agora eu vi seu rostinho aqui no TikTok, viu?
0: Você me conheceu.
7: Você é lindo demais. Ah, se eu tivesse meus 15 anos. Eu ia correr até de você, até nós te encontrar, tá bom? Você é muito bonito, fica com Deus.
0: Ô, minha amiga Célia. Ah, ela me viu no TikTok aqui, né, Célia? Para com isso, Célia. Não se assustou não, né, Célia? Pelo amor de Deus. Fiquei vermelho agora, mulher. Ei, minha amiga Célia, um cheiro pra você também. Obrigado, Aline Novaes também com a gente. Ah, minha amiga Aline, beijo. Música dúvida? Que música é essa, minha amigona? Tá mandando pra você. A Cláudia do Guapurá também com a gente hoje. Quem mais mandou alusão aqui?
8: Bom dia, André.
0: Oi.
8: Aqui é a irmã da Debbie.
0: Oi.
8: Manda uma música pra mim e coloca no sorteio, André.
0: Bora.
8: Que eu quero ser sorteado aí na rádio. Entendeu, André?
0: Um abraço.

0: Abraço pra você, tamo junto.
1: Meu nome é Silvio.
0: Ô Silvio, abraço Silvio. Obrigado aí pela participação, tamo junto meu parceiro. Eu acho, viu, que a pessoa tá falando que a idade não importa. O que importa é um amor. Ó, André Luiz, você tirou um sarro do Amado Batista, já apareceu uma cinco. Sério mesmo? Ah, minha lindona, para com isso. Ah, mas ó, a polêmica é boa, viu? A polêmica é maravilhosa. Viu? A polêmica do Amado Batista é maravilhosa. O pessoal aqui às vezes tem esse preconceito, né, da questão da idade. Mas cada um sabe, né? Aonde o calo aperta e onde o amor aflora também. Alô, manda.
2: Bom dia, André.
0: Oi.
2: Você e todos os seus ouvintes.
0: Tamo junto.
2: André, quem mandou pra você um áudio aí? O Silvinho.
0: Ah, é? Silvio.
2: O irmão da Deb.
0: É.
2: Aqui é o Lloyd. Ele é ator, viu?
0: Ator?
2: Ele é atormentado.
3: Bom dia, André. Tudo bom com você? Tudo
0: para
3: bom com
0: isso.
3: Todos da rádio. Queria Tamo desejar junto. Pra vocês todos.
4: Até
3: Queria desejar para todos vocês um bom dia.
0: Obrigado.
3: Oferecer uma música bem romântica para o meu marido,
0: Odair.
3: Para minha sogra Lídia, minha cunhada Mara, Vanderlei, Sérgio, todos os meus familiares. E queria que você me colocasse na rádio aí, no sorteio. Mas coloca mesmo, eu estou precisando.
0: Ué, aqui é automático, você participa, já vai pro nosso histórico aqui de participações e vai direto pro sorteio, viu?
3: Minha aposentadoria não deu pra nada. Ganha alguma coisinha, por favor.
0: Hoje em dia tá
3: nervoso. Beijos, abraços, bom Obrigado. Serviço pra vocês.
0: Obrigado, minha amigona. Deus abençoe sua vida, obrigado mesmo pelo carinho. Oi.
5: Bom dia, André Luiz.
0: Oi, bom dia.
5: Bom dia a todos os ouvintes da Rádio Mais FM.
0: Tamo junto.
5: Tô aqui trabalhando, eu e o Fábio.
0: Você e o Fábio.
5: Curtindo a melhor, a Mais FM. Amigo.
0: Tamo junto.
5: Eu tive as condições, coloca Bruno e Matheus aí uma música. Nós vai descer. Põe aí pra nós curtir, mano. O preço pra todos os ouvintes.
0: Tamo junto. Aqui você manda, viu? Vou tocar o Raça Negra agora, rapidinho. Foi a participação de quem? Do nosso amigão Vanderlei, também pediu Raça Negra aqui. Mó galera pedindo, pedindo Raça Negra. Vou mandar agora pra vocês. Né?
6: Essa é a minha rádio.
0: Tá na Mais, tá bom demais, 11h27, a mais ouvida de toda a região. Obrigado pela grande audiência. Pessoal lá do TikTok. Meu amigo. Ah, o Pena Azul também tá com... Ô, Pena Azul! Grande Marquinho, Pena Azul. Tamo junto! Tá em São Paulo hoje, rapaz? Tá trabalhando firme e forte. Um abraço pra você.

0: seguir, apoio cultural. Voltamos já.
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2: 11:37, não mais, de volta. Bora aqui, bora, meu povo. Aqui você manda, hein?
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4: Oh, potência!
2: E vai, Corinthians! Vai, Corinthians! Rapaz, se eu falar pra você, ó, eu tô passando a vergonha com o Corinthians. Eu sou torcedor do Corinthians. Ah, mas o Corinthians, eu sofro com o meu time do Corinthians, viu? Rapaz, você é impressionante. Vai jogar contra a Chapecoense, é isso? Tomara que ganhe, viu? Tomara! Deixa eu ver quem tá mandando mensagem. Alô, Claudião, grande Claudião. Cláudio Rosa, locutor. Cláudio Rosa, por onde você anda? Ei, Claudião, um abraço. Manda um abraço pra turma toda aí ouvindo a Rádio Mais, lá no Savoy, em Itanhaém. Um abraço pra todo mundo aí. Deixa eu ver quem tá mandando alusão aqui. Alô.
5: Alô, Andrezão, meu locutor favorito. Andrezão, quero parabenizar aí a Rádio Mais FM.
2: Tamo
5: junto. A programação tá chegando aqui, ó, bem nítido aqui no bairro do Savoy. Quem
2: legal
5: tá na escuta aqui é o seu Luiz.
2: Seu Luiz.
5: O Santíssimo, o seu Geraldo.
2: Ô, seu Luiz, seu Geraldo.
5: Doutor Henrique. Tá todo mundo aqui na escuta, viu?
2: Olha.
5: O seu Luiz aqui pediu uma música do Agnaldo Timóteo aí.
2: Ah, é, ó, rapaz? Essa, deixa eu ver se eu vou ter aqui na programação, viu? Pra mandar pra ele aí.
5: É, Verdes Campos, viu?
2: Olha,
5: Verdes Campos das Nossas Terras. Essa música aí, do Agnaldo Timóteo, viu? Se você puder tocar, tá bom? E quero mandar também um grande abraço pra todos os ouvintes aí que estão ligadinho aí na Mais FM de Itanhaém. Alô, Andrezão, você tá gatão, hein, meu? Cuidado por aí, viu?
6: Bom dia,
2: Tamo junto.
6: Meus amigos da Mais FM de Itanhaém. Estou aqui em São Bernardo do Campo, escutando,
2: rapaz,
6: aqui na Alexa, a rádio Mais FM do litoral, a melhor rádio aí do litoral em Itanhaém. Minha mãe tá mandando um beijo pra você, viu, André?
2: Ô, velho, manda um abraço aí, Anderson.
6: Ela falou que você é um gato. Fala lá, mamãe.
7: Oi, tudo bem? Parabéns pela sua rádio. Um abraço meu pra você. Tchau.
2: Amiga, um beijo, minha
6: amiga. É isso aí, a Mais FM em São Bernardo do Campo. Abraço, até mais.
2: Pra sua mamãe aí, maravilhosa. Um beijo pra todo mundo aí em São Bernardo do Campo. A pessoa tá ouvindo lá também, lá do Savoy também. Alô, Aquino. Um abraço, meu amigo Cláudio Rosa. Tamo junto sempre. Quem mais aqui tá mandando alusão? Daiane, tudo bem com você, minha lindona? O Leandro Duarte também com a gente hoje. Grande Leandrão, me coloca a música aí do Baitaca, Fundo da Grota. É, o Vini vai mandar essa aí já já, viu? Já já começa o horário político. Infelizmente, meio dia em ponto tem horário político. É dose, viu? As pessoas têm que ouvir horário político, lógico. Tem que ouvir pra poder escolher o candidato futuro aí agora, né?

0: Mas é dureza colocar no ar. E é obrigatório, viu? Ô, minha amigona Helena do Cibraté, um beijo pra você, minha lindona. Cleonice da Ancesto. Meu André Luiz, bom dia, Cleonice aqui, ó. Desejo uma ótima quarta-feira abençoada a todos os ouvintes. Quero participar do sorteio de hoje, já, viu? Sorteio de hoje depois do horário político, tá? Depois do horário político. É isso. Começa meio-dia, vai até meio-dia 25, horário político. A Michele também com a gente. Bom dia, André Luiz, Rádio Mais, a Michele da CESP. Quero participar do sorteio de hoje. Obrigado. Deus abençoe vocês também. Minha Rádio é Mais. Minha Rádio é Mais. Sempre mais. A Daiane também com a gente hoje. Quem mais tá comigo aqui, ó? Alô, bom dia. Alô.
1: Bom dia, André. Aqui é a Debbie, amiga do Lloyd. Esse áudio aí que foi falado pra você agora a respeito do meu irmão, do Silvio, é aquele que eu falei com você semana passada, que tá doido querendo uma namoradinha, uma periquitinha. Vê se você arruma uma aranha pra ele aí.
0: Pelo amor de Deus. Ave Maria.
2: Ô, potência!
0: Vocês me matam aqui, viu? Pelo amor de Deus!
3: Bom dia, Andrezinho, tudo bem? Bom dia, mais FM.
0: Oi, Cláudia.
3: Ô, sol maravilhoso, quarta-feira maravilhosa a todas.
0: Um beijo.
3: A todos e a todas. E claro que vai dar Palmeiras,
0: ô,
3: né?
0: Claudinha.
3: Sou palmeirense, sou fanática.
0: É palmeirense.
3: E vai dar 4-0, com certeza. Se ele for pra cima, vai tomar mais de 4-0. A mulher disse ficar quietinha e só esperar. A vitória é nossa, Palmeiras. E vai Palmeiras. Beijo, André. Claudinho, que está aí.
0: É, mas 3-0 no Santos, você tem que fazer 4 gols. Vai, Santos! Pelo amor de Deus, hein, Santos? Faça alguma coisa aí pra ganhar do Palmeiras, pelo menos uma vez na vida.
4: Ai, André Luiz, sou eu de novo.
0: Oi!
4: Eu sou tão burra que eu mostrei pro Carlinho. O Carlinho falou, mãe, não é Corinthians que vai jogar com o Santos, não é o Palmeiras. Ai, não tô dizendo? Eu dou um time no outro, não quero troco.
0: É, minha amigaria, acontece, viu? Acontece. Você sabe que o jogo hoje é maravilhoso também, viu? Vamos aproveitar. Minha amiga Isa. Oi, André Luiz. Mandou mensagem aqui, né, Isa? Beijo pra você também. A Cláudia também com a gente. O Robertão também tá com a gente. Obrigado. Vai mandando um áudio aí. 11h42 agora. Vou tocar música bonita na programação da Rádio Mais. Ah, esse cara aqui canta muito. É o Zezé de Camargo. Irmão da Lua. É a participação do ouvinte da Mais Ouvida, porque minha rádio é mais, é muito mais.

0: Zezé de Camargo e Luciano. Tá na mais, tá bom demais, irmão da lua. É música bonita, hein?
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1: Bora, meu povo, vou mandando mensagem aí, 11h47, faltando 13 minutinhos pra meio-dia já, né? Tá fazendo almoço, que tá indo bom aí hoje, vai lá. É, feijão tropeiro. Quem tá mandando mensagem aqui é a Luísa. André Luiz, tô aqui fazendo feijãozinho do forno, feijão tropeiro. E mais aqui, ó, arroz, vai ter arroz, salada, ovo frito. Olha que benção, hein? Tamo junto, obrigado. E mais, o Valdemir Santana ouvindo a gente também. Ô Valdemir, bom dia pra você também, obrigado pelo carinho, tá sempre na sintonia da Mais.
2: Rapaz do céu, eu tô ouvindo a ouvinte aí, pedindo pra você aí.
1: Até isso.
2: Arrumar uma periquitinha.
1: Para com isso.
2: Uma aranha, pelo amor, hein, cara. Tá fogo, hein. É isso aí, ó. A situação tá feia, hein. Bora que bora. Rindo até o fim do ano, rapaz. Valeu. Dá-lhe São Paulo, hein. Ah, e hoje tem Santos aqui na Baixada, hein, né, cara. Vamos torcer pro Santos.
1: É, Valdemir, o Valdemir é São Paulinho, né, Valdemir?
3: São Paulo!
1: Para com isso. Ah, meu Deus do céu. Eu não ouvi o áudio antes, eu não ouvi, cara. Eu não ouço o áudio antes. Vocês mandam aqui pra mim. E eu não tô conseguindo ouvir. Aí eu já mando pro ar aqui, impressionante. Alô, bom dia, Rádio Mais.
4: Fala, André Luiz, galera da Mais. Ih, que tá chegando. Daqui a pouco eu vou no Opa com a minha veinha.
1: Ah, é,
4: tá, rapaz? Com tosse.
1: Ih, rapaz, não é fácil não, viu?
4: A idade chega pra todo mundo. Agora é o seguinte, o horário político é ruim pra caramba, mas a gente pode ligar o rádio, né? É. Mas antigamente tinha a Hora do Brasil.
1: Mas tem ainda, viu? Nós passamos todos os dias, viu, Denis? A Voz do Brasil, às 9 da noite, todo dia na Rádio Mais, é obrigatório também. Meu,
4: aquilo matava, não tinha? Meu, você gosta de rádio, você tem que ouvir a Hora do Brasil.
1: Isso.
4: E era uma hora da Hora do Brasil.
1: Mas ainda existe.
4: Meu Deus.
1: Ainda existe.
4: Aí depois meu pai já levantava, levava o volume do rádio. Vambora.
1: Ah, não. Aí já era o jornal, né? Vambora. Tá, não, eu lembro.
4: Tá na hora, vambora.
1: Maravilhoso.
4: Vamos, molecada. 6 da manhã.
1: Era bom desde demais.
4: Rapaz, rádio é tudo.
1: Rádio é tudo, rapaz. Você falou uma coisa certa. É, quem não lembra, né? Aquelas vinhetas maravilhosas. Meu pai também, rapaz. Sempre ouvia. Vambora, rapaz. A audiência é estrondosa. Tamo junto. Vai mandando mensagem aí.

0: Maria Luísa também com a gente. Ô, Carmen Lúcia, um beijo pra Carmen Lúcia. André Luiz, tudo bem? Te vi no TikTok. Vai lá no TikTok, Rádio Mais FM Itanhaém. Eu já encerrei a live hoje, né? Inclusive, muita gente passou pela live, mais de 1000 pessoas passaram pela live lá. É, começaram a seguir a gente também, obrigado. Quem mais aqui? Vai, Santos, a Sandra do Belas. Ô, Sandrinha. Você é santista, né, Sandrinha? Pelo amor de Deus, hein, Sandra? Podia ser corintiana, muito. Você acha que o Santos vai ganhar hoje com o Neymar? Ganha ou não ganha, hein? Pelo amor de Deus. Maria de Lourdes. Acabou de mandar mensagem a Maria de Lourdes aqui.
1: André Luiz, bom dia.
0: Tudo bem?
1: Um beijão, um abraço pra você, pra Alvine, pra todos os locutores. Escuta, ouvinte aí falou em Palmeira dos Índios. Palmeira dos Índios é Alagoas.
0: É Alagoas?
1: Eu sou de lá, sou conterrana de lá. Saí de lá com 15 anos de idade.
0: Sério mesmo, Maria? Olha que benção, hein?
1: Eu fui lá 3 anos atrás. É uma cidade maravilhosa. É perto de Maceió.
0: É pertinho ali, né, de Maceió.
1: Me põe nas promoções, tá?
0: Hoje é a garrafa térmica, viu? Garrafa térmica de 1,5 litro. 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Tá bom? Manda mensagem aí, meu povo. Tá chegando mais sucesso aqui rapidinho, Claudião. Alô, seu Aquino. O pessoal tá todo mundo ouvindo a Rádio Mais lá no Savoy. A turma toda lá. Gostei do vídeo, viu? Gostei demais. Eu adoro receber imagens aqui, vídeos, fotos. Se você estiver ouvindo a Rádio aí, ó, manda também. Onde você tá nos ouvindo aqui. Tem tanta gente mandando ver aqui. O Vini já chegou. O Vini tá feliz da vida hoje. Tá com a camisa do Grêmio hoje, rapaz. Que coisa. É gremista também.
2: Alô, André Luiz, bom dia. Você é gremista? Não, mas eu tenho camiseta do Grêmio.
0: É que você tá de azul hoje.
2: Eu tô de azul bonito, azul
0: tá,
2: mais.
0: Tá de uniforme da Rádio Mais, o Vini, hoje, hein?
2: Isso, hoje eu tô.
0: Ó, vou tocar uma música bonita
2: linda,
0: aqui.
2: Tá com sucesso aí, André.
0: Porque já já vai começar o horário político.
2: Isso, pra ter encher
0: essa de... desgrama. Eu não aguento mais, não, meu. Olha, pessoal,
2: infelizmente. Até dia 1º de outubro.
0: Infelizmente, tem que passar essa onça aqui, viu?
2: Ai, Jesus.
0: Aí, pessoal, não fala assim do horário político, mas, pô.
2: É chato.
0: É chato demais. Deixa
2: eu só, minha paciência. Pai, não aguento mais isso aí.
0: Ó, tá chegando ele, João Bosco.
2: Sobe como der.
0: Essa música é linda demais. E a gente toca pra você na mais, hein? 3427-2325.

0: sábado, 10 para meio-dia hoje. Oi, 10 para meio-dia. Hoje vai ter live no TikTok também, Vini?
1: Hoje tem live no TikTok, André Luiz.
0: Que benção, hein,
1: Vini?
0: Hoje,
1: se Deus quiser, vamos bater a meta.
0: Aí, rapaz.
1: A meta hoje é 700 seguidores.
0: Isso, a meta hoje é 700. Então, bora.
1: 700.
0: Bora, meu filho. Bora.
1: Vamos nessa.
0: Hoje a gente alcança. Ontem o Jorge bateu a meta também de 600, não foi?
1: Isso.
0: Hoje é 700, manda
1: estamos
0: pra nós.
1: Estamos com 653 pessoas.
0: Vamos, mais 700, vamos mais 700 hoje, vai mais 700 de meta.
1: Isso.
0: Hoje.
1: Isso.
0: Boa.
1: Ah, vamos nessa.
0: Faltando 4 minutos aí, 4 minutos pra meio-dia. Deixa eu mandar um grande abraço, o pessoal tá mandando mensagem. André Luiz, tudo bem com você, Elaine? Oi, Elaine. Beijo no seu coração também, bom dia, boa quarta-feira. Já tem o sorteio, viu? Já o sorteio aí.
1: Isso.
0: Quem mais tá mandando alusão aqui? André Luiz, bom dia. Maria de Lourdes, já falei com ela. Tá travando aqui o nosso computador, Vini.
1: Oh,
0: vai entrar agora. Nós vamos entrar em rede, já em rede. Em rede com horário eleitoral gratuito.
1: Isso,
0: rapaz, você acha
1: coisa que enche.
0: É, não é fácil não, viu? Agora 21 graus, eu ia falar do tempo e a temperatura. O tempo e a temperatura aí da região aqui do litoral paulista.
1: André Luiz, estamos com 21 graus em
0: Itanhaém.
1: 22 agora.
0: Rapaz, mas tá, no sol
1: e
0: tá mais quente.
1: E falar pra você do clima.
0: No sol tá mais quente, Vini.
1: Tá quentinho, André. É verdade, né?
0: Vai chover
1: hoje
0: não. O calorzinho
1: tá gostoso.
0: Será que chove hoje não?
1: Olha, André Luiz, hoje é entre sol entre nuvens. Eu acredito que não tenha chuva, viu?
0: Não tenha chuva hoje.
1: Não tenha chuva hoje não.
0: Tomara que não.
1: Para Itanhaém.
0: O Vini tá procurando aqui. O computador travou aqui, né? Acontece, né? Com as melhores. Nós temos 5 computadores aqui, ó.
1: Ave Maria.
2: Ô, potência!
0: Aí o que a gente vai mexer hoje? Ele tá travando. Você sabe que ontem deu um apagão aqui na região, né? E aí os computadores voltaram tudo meio maluco. Porque, ó, quando a luz acaba, mas
1: isso?
0: Ela. Aí o que acontece? O sistema pensa que vai demorar. Aí até ligar os geradores aqui demora um pouquinho. Aí em seguida já volta a energia de novo. Aí desliga o gerador, aí o computador desliga.
1: Mas eu queria falar pra você, é André Luiz, que hoje é 81% de chance, mas
0: 81.
1: Aquela garoinha, sabe, 0,5 milímetros?
0: Sim, sim.
1: Pra hoje. E amanhã?
0: Amanhã.
1: Ah, e amanhã pra você? Amanhã que vai ser o dia 3 de setembro, amanhã será parecido com hoje.
0: É, vai chover ou não vai?
1: Sol com algumas nuvens ao longo do dia, noite de céu limpo.
0: É céu limpo, então, é noite de céu limpo.
1: É céu limpo, deixa, é que você me deixa nervoso, André Luiz. Zero de chuva. Amanhã é zero de chuva, André Luiz.
0: Tá bom,
1: mínima
0: estou...
1: 14, máxima de 21.
0: Estou traduzindo o Vini aqui, alô.
3: Bom dia, André. Aqui é o Silvio. Vamos curar com o Nexo Limões aí pra galera da rádio e pra todos. Ouvinte.
0: Ô, Silvio, um abraço pro Silvio aí também. Quem mais? Jorjão do Tupi. Alô, Jorjão.
4: Bom dia, nosso prefeito. Você tá arrasando corações mesmo, hein? Rapaz! Manda um aí pro Nel, pro Cássio, pro meu pai Jorge. E mais é sempre mais.
0: E Jorge?
4: E hoje? Vai ser 1-1, tá bom demais, tá?
0: 1-1 tá bom demais, vai Palmeiras!
1: Palmeiras!
0: E Jorge, quem dera aí, viu, rapaz? Eu tenho que passar na fila umas 10 aí da beleza, viu? A fila às 10 da beleza.
5: Bom dia, André Luiz. Aqui é o Edson Arama, passando para desejar uma ótima quarta-feira de trabalho para você, para todos aí da Mais FM.
0: Tamo junto.
5: Que Deus abençoe nossos dias e nossas famílias. Quero participar das promoções e, se der, toca uma música aí do Tim Maia. Pode ser, meu amigo?
0: Abraço.
5: Um abraço, fica com Deus.
0: Obrigado, meu amigão. Deus abençoe.
6: Quem bom dia, André Luiz. Bom dia, Vini. Por enquanto ainda é bom dia.
0: Ó, a gente vai entrar agora em rede...
1: Um beijo pra Fátima.
0: Ô, Fátima, um beijo pra você, Fátima. Ih, rapaz.
1: Vamos entrar em rede, André
0: Luiz.
1: Isso,
0: em rede, porque vai começar o horário.
1: Isso, já põe a trilha aí, André Luiz.
0: Põe a trilha aí, bora aqui,
1: põe
0: bora.
1: Põe a trilha aí, André Luiz.
0: Agora, daqui a pouquinho, eu tô de volta, viu? Daqui a pouquinho, eu tô de volta aqui. Tô pesquisando a trilha aqui, sempre é isso, né, gente? Vamos entrar atrasado aqui com horário eleitoral gratuito. Bora. Bora, gente, bota a trilha.
1: Bora,
0: aí.
1: André Luiz.
0: Ela tá aqui já não.
1: Tá aí.
0: Não tá aqui não, rapaz.
1: É a trilha em caixa alta, André Luiz.
0: É, tem que deixar no jeito aqui.
1: Puxa aí, meu filho.
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0: calor.
1: Hello, hello mais, é comigo seu amigo Vini, excelente quarta-feira, quartou na Rádio Mais, dia 2 de setembro, que maravilha, bora nessa, pra começar muito bem essa quarta-feira, nessa tarde deliciosa, começar com música boa, olha, tem pagode, tem sertanejo, tem forró, tem o seu pedido musical aqui no Zap da Mais, tá liberado, viu, tem sorteio da Mais FM, alô Arnaldo, alô Antônio, equipe da Auto Center SS, tamo junto, é o sorteio na Rádio Mais, aonde Vini? Pelo WhatsApp no 13-3427-2325. E já tem live no TikTok também, viu? Você quer ver esse rostinho lindo aqui, hein? Fala, professor, rostinho lindo que eu tenho. Quer ver o estúdio da Mais? Acesse então a live no TikTok da Rádio Mais FM, tá aí no TikTok. O ED 29 da Mais já vai começar com sucesso. E bora concorrer aos prêmios da Mais. Tá começando com o Suel. Menos é mais, vitamina C. Ótima quarta-feira pra você, quartona Mais.

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7: 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Tá na mais, salmão demais, boa tarde.

Tá demais, é bom demais, faltando 15 minutos pra uma da tarde, já tem notícia, hein? Já tem notícia aqui, um golpe no futebol, como é que é a história, a produção? O atacante do Grêmio, José Enamorado, caiu em um golpe e perdeu R$22 mil em Pix. Meu Deus, como que pode? Que história é essa? Criminosos se passaram pelo técnico do clube e convenceram o jogador a fazer a transferência. O caso serve de alerta. Antes de mandar dinheiro, confirme sempre a identidade de quem está pedindo. Não vai sair dando dinheiro pra ninguém. Olha, esse pessoal mandou mensagem pra você pelo WhatsApp, não mandou nem áudio, só pediu por mensagem. Às vezes pode ser até uma voz por IA. Liga pra pessoa, faz uma chamada de vídeo, né? Ou liga

0: pro número que você já tem dela pra confirmar, né? Confirma com algum amigo, não vai sair fazendo Pix por aí, hein? Toma muito cuidado. Não faça que nenhum jogador do Grêmio, infelizmente, caiu, né, no Pix. Rapaz, como que pode, hein? O técnico mandou mensagem pra ele, era, acreditou que era o técnico, né? Mandou lá 22 mil. Meu Deus, que triste, hein? Oh, meu Deus do céu. Tomara que não aconteça mais. Agora já serviu de exemplo pro o jogador enamorado do Grêmio. Falar também do Santos, olha, já com duas notícias, eu quero o técnico, né? Mandou lá 22 mil. Meu Deus, que triste, hein? Oh, meu Deus do céu. Tomara que não aconteça mais. Agora já serviu de exemplo pro o jogador enamorado do Grêmio. Falar também do Santos, olha, já com duas notícias do esporte, hein? Robinho Júnior de Casanova, o filho do ex-jogador Robinho, foi anunciado pelo Genoa da Itália. Aos 18 anos, ele deixa o Santos por empréstimo de uma temporada. O clube italiano tem opção de compra por 8 milhões de euros. É uma grana boa, hein? Cerca de 48 milhões de reais. Uma nova etapa na carreira do jovem atacante, que não vinha jogando muito, né? Não tava jogando muito bem, não. O Robinho Júnior agora vai voar lá na Itália. Tamo junto aqui na Rádio Mais. Deixa eu mandar aquele beijão pro pessoal do WhatsApp. Alô, Silvio! Fala, Silvio! Tudo bem por aí, meu amigão?
1: Boa tarde, Vini! Aqui é o irmão da Debbie Lloyd. Ah, manda um Renekson Solimões pro Silvio.
0: Alô, Silvio!
1: Pra Daiane, pra Debbie Lloyd, pra todo o pessoal da rádio.
0: Pode deixar.
2: Uma mulher pra ele.
0: Ô, minha linda!
1: Aí, Vini.
0: Ai, meus ouvidos.
1: E foi eu no sorteio, Vini.
0: Claro.
1: Quero o Renekson Solimões.
0: Boa, meu amigão. Grande abraço, Silvio. Vamos encontrar, Silvio, uma amada, uma namorada para Silvio. Uma namorada para Silvio. Vamos procurar aí, Silvão. Tamo junto, meu amigo. Também a Thaís Morama. Bom dia, Vinícius. Der, toca essa aqui do Sampa Crio pra mim, por favor. Acho que não deu tempo. Ô, minha linda, vou mandar, viu? Pode deixar. Sampa Crio, longe a flor. Um beijão, minha amiga Thaís Morama. Também a minha amiga Letícia. Oi, Lê, ali do Jardim América. Boa tarde, Vini. Me põe nas promoções. Pode deixar, viu, Lê? Um beijão, Letícia. Aquele abração, minha lindona. Tamo junto aqui na Rádio Mais. Pessoal do TikTok também. Um beijão pra quem vindo, é Lucido, ô, meu amigão. Alô, alô, Cido, o pessoal tá com essa música, hein? Alô, produção, puxa aí a música do meu amigão Cido. A mulher que manda, valeu, Cido, tamo junto. O Pedro Miguel, alô, Pedrão. Fala, Pedro, Pedro Miguel também com a gente. A Rô Silva, um beijo, Rô, tamo junto. Alô, Biel, vamos, Juninho. É o Ô, Juninho, tamo junto. A minha amiga Dora Corrêa também, ouvindo de Matoure. Matoure, ô, minha linda, seja bem-vinda aqui na Rádio Mais. Nós falamos de Itanhaém, São Paulo, Baixada Santista, a Maria Lindace também. Oi, Maria, tudo bom, minha linda? Um beijão pra Clóvia também, pessoal mandando um alusão aqui na Live da Mais. Vini, eu quero ver você, meu filho, eu quero ver o estúdio da Mais. 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Corre lá no TikTok e siga Mais FM. Tamo junto. Bem de 48 na Mais, deixa eu tocar o sucesso pro meu amigão Silvio. Alô, Silvio, tá concorrendo já, Silvio? Aquela garrafa térmica de um litro em inox, coisa linda. 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Tamo junto! Que tá chegando o Rio Negro e Solimões, saudade pulou no peito!

É Rádio Mais, sempre com você, faltando 2 minutos para 1 da tarde. Boa tarde para você, meu amigo, minha amiga. 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Faltando 1 minuto. Pra 1 da tarde, deixa eu tocar mais um sucesso. Não para de música não, hein? Aqui é a Rádio Mais, não para, é sucesso 24 horas. É Rádio Mais, sempre mais. Eu deixo mandar aqui um sucesso bonito com eles. Dilcinho, Luana Prado, Papo Torto, na Mais.

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0: Rádio Mais, 1:15 na Rádio Mais. Pessoal, tá ligadinho no Zap da Mais também, no 3427-2325, valendo sorteio pra você. Opa, que legal, hein? Então bora, Vini! Deixa eu mandar aquele abraço especial ao João Vitor. Fala, João!
1: Olá, Vini, passando pra deixar aquela tarde abençoada pra nós nas promoções de hoje.
0: Amém!
1: E se puder, pode tocar agora do Jorge Matheus, Não Deu Carinho. Troca, por favor.
0: Claro!
1: Fazer parte na Mais é bom demais. Aquele abraço. Bom programa.
0: Aquele abraço, meu amigão.
1: Misturado, bom serviço.
0: Ô, meu amigão. Tamo junto, João Vitor. Ótima quarta-feira pra você, pra sua mamãe, a sua titia, todo o pessoal do Guapiranga. Um grande abraço, meu amigão. Deus abençoe sempre. Também a minha amiga Carlinha. Oi, Carlinha. Carlinha sempre. Ela sempre manda um alusão aqui no Zap da Mais. Fala comigo.
2: Boa tarde, Vini. Boa tarde.
0: Boa tarde, minha linda. Como é que você tá, hein?
2: Cara do Bazar, Teresa do Morama.
0: Tamo pra baixo
2: queria
0: hoje, Carlinha.
2: Uma música, Sampa Crio, queria participar do sorteio.
0: Acabei de mandar o Sampa.
2: Quer dizer que a minha casa é a Raju, mas adoro vocês.
0: Ô, minha linda, Deus abençoe sempre. Um beijão, Carlinha. Tamo junto na Mais. Boa tarde, Vini. Tô curtindo a live e o rádio. Tudo junto e misturado. Curtindo a rádio e a live no TikTok. Obrigado, Cida. Deus abençoe sempre. Mandar mais uma alusão especial aqui no WhatsApp da Mais, a Marcela. Oi, Marcelinha, ali do Bupiranga. Beijo, Marcela. Tá concorrendo, claro, aos sorteios da Mais FM. Com certeza. Também a Márcia. Oi, Márcia. A Márcia do Jardim Coronel. Boa tarde, Vini. Me põe pra concorrer aos prêmios da Mais. Tamo junto. Beijo hoje da Palmeiras. Será que dá Verdão hoje, hein? Palmeiras ganhou de 3-0 do Santos. Ai, ai, ai. É hoje o jogão, hein? Santos e

0: Palmeiras, lá na Vila Belmiro. O Neymar joga. Agora o Neymar joga, né? Não, não pode deixar de jogar, pelo amor de Deus. Também o Nelson da Praia do Sonho. Fala, Nelsinho, ouvinte assíduo da Rádio Mais.
1: Boa tarde, meu amigo Vini. Boa tarde,
0: meu amigão. Tamo junto, quartou.
1: Tarde ensolarada, bonita.
0: Solzinho tá gostoso.
1: Né? Feriado
0: tá bom
1: chegando,
0: dia.
1: Cidade lotada.
0: Tá cheio, tá aí, hein?
1: Pra cidade, pra todos os comerciantes que precisam, né?
0: É bom, né?
1: E passando pra já aquela tarde abençoada.
0: O dinheiro
1: você,
0: virar.
1: Meu amigo, muita paz, muita luz, muita energia, muita saúde. Aos ouvintes e colaboradores da rádio, mais um grande e caloroso abraço. Mande um grande abraço e caloroso a todos os meus amigos do Bar e Lanchonete do Chico aqui na Praia dos Sonhos.
0: Alô, pessoal do Chico.
1: E especial o Chico Antônio, o seu Daniel e a Suzane. E me coloca todas as promoções. É Nelson da Praia dos Sonhos.
0: É o meu amigo Nelson da Praia dos Sonhos. Valeu, Nelsinho. Boa quarta-feira, quarta-feira com aquela tubaína deliciosa. Tá chegando agora pra você, Jorge Matheus Troca. Ai, pessoal da live também. Opa! Um beijo, Rê. Bom treino pra você, minha linda. A Nelsi Teixeira também. A minha amiga Sandrinha do Corobá, sempre mandando um alusão. A Fátima, boa tarde, lindo. A você que é linda, Fátima. Fátima Andrade, obrigado, minha linda. A Clemisa também, curtindo a Mais FM. Ô, meu amigão José Milton. Fala, José. É, nós somos de Itanhaém, São Paulo, meu amigão, tamo junto, hein? Um grande abraço também a Barbie. Alô, Barbie, tamo junto, hein, Barbie? Tá chegando, Jorge Matheus, troca!
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0: invade mais pichote no meio do processo. 1h24 na mais, tá na mais, tá bom demais. 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

0: Rádio Mais e tem notícia pra você na Mais FM. Opa! Tem notícia de quem, Vini? É fim do casamento? Fim do casamento do Pedro Scooby? Pedro Scooby confirmou o fim da relação com a modelo Cynthia Dicker. Segundo o surfista, os dois estão separados há cerca de 2 meses, encerrando o casamento de 7 anos. Caramba! Poxa, que triste, hein? 7 anos casados, agora até terminando o relacionamento. Scooby também negou que tenha havido traição ou desrespeito entre os dois, tá bom? Então tá bem, então tá legal, tá tudo certo. Pena, né, que acabou. Fala pra você também do Verdão, dinheiro no caixa do Palmeiras. Com a transferência de Gabriel Jesus do Arsenal para o Barcelona, o Verdão tem direito a receber cerca de até 1,5 milhão de reais. É uma graninha boa, hein? É grana, é sempre bem-vindo. Pelo mecanismo de solidariedade da FIFA, o Palmeiras formou um atacante das categorias de base e por isso ganha uma porcentagem na negociação. O negócio pode render ainda mais se metas forem atingidas. Olha o Verdão, enchendo mais o cofre do Palmeiras. Dale, dale, Verdão, dale, dale também no Zap da Mais. Alô, Sérgio, Sérgio Vieira.
1: Boa tarde, Vinícius.
0: Ô, meu amiguinho.
1: Deus te abençoe. Muito obrigado por tudo, Vinícius.
0: Tamo junto.
1: Eu queria participar do sorteio. E um abraço, muito obrigado. É o Sérgio aqui do Belas Artes.
0: Grande Sérgio. Tava pensando no cara, a gente boa demais. Olha o Sérgio, tamo junto.

0: Conta com a gente. O que precisar, Sérgio, sabe que pode contar com a gente. Valeu, Sérgio, tudo de bom. Deus abençoe. Também o Fidelis que tá na live também tá com a gente no zap. Alô, Fidelis.
1: Vini, agora eu tô aqui no centro. Não dá pra mim ver o TikTok que eu tô dirigindo, isso. Vini, mas tudo bem.
0: Dirigindo? Tudo na paz.
1: Tá no TikTok, no rádio, já tô no rádio aqui, no rádio. Eu tô no rádio, Vini, que eu tô aqui dirigindo, você entende? Aí no rádio não precisa parar, você entende, Vini?
0: Entendi tudo.
1: Tamo junto sempre, Vini. É nóis.
0: Tamo junto. Entendi tudo. Você sabe que o Fidelis, ele é sóbrio. Ele sempre manda áudio, ele não toma nada. É incrível. Tamo junto, Fidelis. Grande abraço. Mais velozão do Zap da Mais. Alô, meu amigão Raimundo. Fala, Raimundão. Tudo certo por aí?
2: Boa tarde, Vini. Aqui é o Raimundo da RV.
0: Raimundo, pessoal da RV.
2: Atrás da farmácia São Paulo. Opa. Quem quiser um lançamento, só ou vem aqui.
0: Vai
2: ou...
0: lá. Manda um zap também, né?
2: Pega o nosso número. Isso. Aqui no portão está um cartaz com o nosso número.
0: Ah, que
2: e venha que vem pra nós. Tamo junto, Vini.
0: Sempre,
2: uma boa tarde. Que Deus abençoe você e a todos os ouvintes da rádio. E uma música pra nós aí.
0: Claro.
2: Um sertanejo raiz.
0: Pode que
2: seja bom pra mim, pra você e pra todos os ouvintes da Rádio Mais.
0: E vamos que vamos. Sempre os ouvintes da Rádio Mais em peso aqui na Mais. E obrigado, Raimundo. Tá concorrendo pra você, meu amigão. Também tá na lista. Aquele abraço, Raimundo. Tamo junto. Tamo junto na Mais também, Gustavo. Alô, Gustavão.
3: Fala aí, Vini. Fala aí, galera da Mais. Tá na Mais, tá bom demais. Tamo aqui
0: show
3: metendo
0: de bola,
3: marcha nas
0: aí.
3: Coletas da reciclagem.
0: Tamo no hoje trampo.
3: Eu tô aqui no bairro do Suarão.
0: Ali
3: agora
0: no Suarão.
3: Tô dando uma pausinha até dar o horário do próximo cliente. Próxima
0: legal.
3: Coleta, 3 horas da tarde. Estamos aqui numa sombra curtindo a programação da Mais pelo TikTok.
0: No TikTok?
3: Vendo você interagindo com a gente pelo TikTok.
0: Aí,
3: manda um abraço pra galera aí que tá metendo marcha nas coletas de reciclagem, os garis também na coleta do lixo urbano. Todo mundo aqui trabalha limpando as praias também de Itanhaém. A galera aí da Secretaria de Urbanismo também. Abraço a todos aí que deixa essa cidade muito mais limpa, muito mais linda. Abraço a todos aí, que Deus abençoe a nossa semana. Ah, seu menino, o áudio ficou gigante, mas não esquece de colocar eu para participar das promoções desse dia, Mais FM.
0: Valeu, Gustavão, bom trampo, bom descanso para você, Gustavo, obrigado, viu? Gustavão tá no TikTok da Rádio Mais também, no TikTok da Mais, Rádio Mais FM Itanhaém. Segue a gente aí no TikTok da Rádio. Alô, João Marcos, Sandrinha, obrigado, Sandré, tamo junto. A Rosiane, oi, Rosiane, coração para você também, minha linda, seja bem-vinda. Alô, Sandra Domingos também, mandando um alusão. A gatinha linda. Oi, gatinha. Oi, loira. É a loira mandando um alusão especial pra nós também. A Thay Rocha. Um alusão especial. A Sandra. Sandra Alves, Lisboa. Que legal, hein, Sandrinha? Obrigado, viu? Tamo junto, misturado aqui na Rádio Mais. Alô, Dinho. Alô, Dinho. Pensa no trembão, é rádio, viu? Pensa no trembão, que é a Rádio Mais. Tamo junto. Alô, Carolina também, Maria. Seja bem-vinda, Carol. Tamo junto. A Rosa Alves também. Deixa eu tocar o sucesso. Tá lá mais, tamo demais, tem Henrique Martin, Luan Santana, Estranho!

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11: Rádio Mais está de volta, faltando uns 6 minutos. Na sequência, Bruno e Marrone, eu não vou aceitar. Alô Raimundo, modão pra você, meu amigo, bom trabalho.
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1: Rádio Mais é sucesso, faltando 3 minutos para as 2 da tarde. Tem sucesso para você sempre, indica também. 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Tamo junto! Deixa eu mandar aquele beijão também. Ô, meu amigo Wagner! Fala, Wagner Mena! Boa tarde, meu amigo Vini. Deus abençoe nossa quarta-feira. Toca uma música do cara metade, me manda sorteio, usar demais, sempre um mais forte abraço, um forte abraço, meu amigão Wagner Nena, tamo junto, Wagner, um grande abraço, tamo meu amigão Gilberto, fala Gilbertão, tamo junto.
2: Boa tarde, Vini, Gilberto Cibratel 2.
1: Alô, Gilberto.
2: Coloca nas promoções aí.
1: Claro,
2: vai, Corinthians, aqui só dá Rádio Mais, é nóis.
1: É nóis. Junto. É nóis, Chibó, fala, hein, vai Corinthians, eu mando vai Corinthians. Coringão tá mais ou menos? Tá mais ou menos, mas é vai Corinthians, grande abraço Gilberto, tamo junto. Tá na Mais Saúde, mais pessoal da live também. Oi Sandrinha, obrigado minha linda. Oi Thaís Félix, obrigado minha linda. Ah, agradeço o carinho, viu? Deus abençoe sempre. Aquele abraço. Alô Bebeto, ô Bebeto com a camiseta da Rádio Mais hoje, hein? Tamo junto Bebeto, também Raimunda mandando um alusão. Raimunda Silva, oi Manu, ela mandou, eba, ô minha linda, um beijão pra você Manu. Também meu amigão, alô José Mendes, o colombiano cantor também, viu? Alô, meu amigão José Mendes, aí de Carlos também, mandando um alusão. Adriana, lá no Paraná, um grande abraço a todo o pessoal do Paraná. Tamo junto, hein? Um beijão pra vocês. Tá na Mais Salmo demais também, João Paulo. Manda alô, hein? Manda alôzão. Oi, Dalva. Oi, boa tarde, sou o Dalva. Abraço. Um grande abraço, Dalva. Um beijão pra você, minha linda. Olha, quer participar? Também no TikTok tá mais. É muito fácil. Quer ver essa carinha linda aqui? Carinha linda, né? Produção que eu tenho, graças a Deus. Ah, vai dormir. Vai. E tem jogos também na live da Mais FM. É, transmissão de jogo. Tem na live do TikTok também. TikTok da Mais. Rádio Mais FM. Itanhaém. Bora que bora. Tá chegando mais sucesso com a do Batista, Gustavo Lima, só modão, hein? Nesse bloco, com alucinação.

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0: 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Mumuzinho fechadão com amor.
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Rádio Mais, 12h14, ainda mais, tá chegando mais sucesso pra você. Tá chegando o Cara Metade, essa música linda. Sucessão, decisão. Tá na mais, tá bom demais, já já tem sorteio, hein? Corre que dá tempo.

0: Mais FM 1218, ainda mais! E tem coisa boa chegando, hein? Tá chegando aí a hora, é? No sorteio da Rádio Mais Valendo que Vini, valendo aquela garrafa térmica de 1,5 litro da Auto Center SS, pra você colocar o seu cafezinho, deixar aquele cafezinho sempre quentinho na garrafa térmica, aquela garrafa sensacional lá da Auto Center SS. Alô, Arnaldo! Alô, todo o pessoal da SS, tamo junto ali no Cibratel, todo mundo conhece. Auto Center SS, funilaria e pintura é com os meninos lá, hein? Corre lá! Corre que é sucesso! E vamos que vamos, deixa eu mandar aquele abraço especial. Já mandei aquele abraço pro Gilberto, o meu amigão Vanderlei. Alô, Vanderlei!
1: Boa tarde, Vini, ouvinte da Mais FM, sou Vanderlei Vieira. Estou desejando uma excelente tarde de quarta-feira para todos os ouvintes da Mais, para minha esposa Lucimara, para o pessoal da construção civil, das bicicletarias, de todo o mercado.
0: Toda a galera!
1: Tá ouvindo nós aí, vocês, quer dizer, da rádio. Excelente trabalho, Vini. Excelente programa. É isso aí. Pô, Raça Negra, pra nós ouvir, meu amigo.
0: Bora!
1: Tá na mais, tá bom demais. Fica com Deus. Tá tarde maravilhosa.
0: Amém, meu amiguinho. Valeu, Vanderlei. Essa tarde linda de quarta-feira. Quarta-feira ensolarada. Tá gostoso o clima hoje. Tá uma delícia, hein, Tainha, hein? Valeu, Vanderlei. Grande abraço a todo o pessoal ouvinte da Mais. Também a Arlete. Oi, Arlete.
2: Oi, Vini.
0: Oi. Boa tarde. Tudo jóia.
2: Vini, eu gostaria de escutar a música Capital Inicial.
0: Ah,
2: Fátima.
0: É? Se puder, Fátima, né?
2: Bom, tenha uma ótima tarde, você é demais.
0: Ô, oh, minha linda.
2: Te adoro. Beijo.
0: Você que é demais, eu te adoro, Arlete, sempre. Um beijo, Arlete, ali da Chacra das Tâmaras. Ouvindo o sucesso pediu também, Capital Inicial. Fátima, vou puxar no túnel do tempo. Beijão. Beijão, Arlete. Tudo de bom. Olá, boa tarde, Vini. A Rosângela do Corobá. Oi, Rô. Ela manda só um boa tarde. Mas tá ótimo pra mim. Só de estar falando disso, eu fico grato demais. Viu, Rosângela? Beijo. Um beijão pra Rô. Olha, eu volto já pra mandar um beijão especial também pro pessoal do TikTok. Tá mandando, Rosão. Boa tarde, Fábio. Diz... Solonópolis, Ceará. Ô, Fábio, lá do Ceará, tamo junto. Também Antônia Maria do Piauí. Um beijão pra Antônia, que legal, hein? Um beijão, Antônia, tudo de bom, viu, minha linda? Aquele abraço a Lúcia Ribeiro também, mandando um alusão. O Sandro César, valeu, Sandrão, tamo junto, hein? Tá na mais, tá bom demais. Um grande abraço pra vocês e manda um alusão, hein? Alô, Natalino. Valeu, Natalino, lá de São Paulo, capital. Tamo junto na mais, 12h20. Tá chegando sucesso pra você. Aqui o sucesso não para, Matheus Galvã, Felipe Rodrigo, próximo amor!
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0: Direto, Matheus e Caô.
1: Felipe Rodrigues.
2: Que massa, velho.
3: Deus abençoe muito, muito, muito. Contem.
1: Ô, oh, tamo junto.
3: Vocês sabem.
4: É nóis. Obrigado demais, viu, velho?
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0: Rádio Mais, 2:30, curtiu sucesso, 1% de chance. Cantor Cris passou também o túnel do tempo com o Capitão Inicial, sucesso lindo, Fátima.
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0: agora, faltando 18 para as 3 da tarde, tem notícia para você. Tem notícia de quem vindo. Ah, tem notícia do Tricolor Paulista. Tem novidade e também uma certa dor de cabeça nos bastidores do São Paulo. O Conselho Deliberativo criou uma comissão para analisar o contrato com a Ticketmaster. A decisão veio depois que uma empresa concorrente questionou a forma como a escolha foi feita. O acordo ainda precisa passar pelo conselho e envolve uma antecipação milionária que o Tricolor pretende usar para colocar as contas em dia. Olha o Tricolor ainda mais. Também o Flamengo. Boa notícia para o torcedor flamenguista. O clube anunciou a renovação do volante Eric Pulgar. O chileno, que tinha propostas de clubes do Oriente Médio, preferiu continuar no Mengão. O novo contrato vai até o fim de 2029, com aumento salarial e também uma multa rescisória maior. Pulgar fica no Mengão. E o mercado da bola deu uma esquentada no Corinthians. O empresário do volante André criticou a postura do clube nas negociações e disse que faltou experiência de mercado. Segundo ele, o jogador vai permanecer no timão até o fim da temporada. A diretoria corintiana se defende e afirma que fez uma contraproposta, mas não recebeu uma nova resposta. E aquela velha história, né? Nos bastidores o jogo também é pesado. Tá pesado os bastidores do timão. E vai, Corinthians! Deixa eu mandar aquele beijo, aquele abraço. Oi, Clarice! A Clarice ali do Jardim América, mandando um alusão. Alô,
1: oi, Vini. Tudo bem com você?
0: Tudo ótimo.
1: Vini, manda uma música pra mim. É... Fred, Fabrício, Vida Dividida.
0: Maravilha.
1: Daí você me coloca nas promoções, se possível, tá?
0: Claro.
1: Um beijo, tudo de bom pra você, sucesso. Você nem viu o abraço que eu te mandei, né?
0: Já... Meu Deus, um grande abraço, minha linda. Ah, meu Deus do céu, passou aqui, hein? Um grande abraço pra você também, minha lindona. Deixa eu ver vocês sempre. Um beijão, Clarice. Um grande abraço. Tamo junto, hein? Vou mandar o Fred Fabrício pra você, viu, Clarice? Pode deixar. Um beijão. Alô, alô, Ivan Ribeiro.
2: Me fala, André Luiz. Me coloca aqui nas promoções.
0: Ô, meu amigo, o Andrezão já foi almoçar.
2: Sudacão 2.
0: Tamo junto. Valeu, Ivan.
2: Música por Menos é Mais aí, pra mim. Coloca nas promoções aí, vê se eu ganho mais alguma coisa.
0: Bora ganhar prêmio, Ivan. Já ganhei o prêmio aqui da Rádio Mais. Tamo junto, hein? Valeu, Ivan. Boa sorte. Alô, boa tarde, Vinícius. Linda, você que é linda. Passando aqui rapidinho, só pra lembrar que quero participar do sorteio de hoje, hein? Beijos, beijos. Abençoada seja a nossa tarde. Amém, minha linda. Uma abençoada tarde pra você também, toda a família. Um beijão. É a Lucimara Marabazilho ali do Belas Artes. Um beijo. Boa tarde, Vini. Eu estava na live. É, Sandrinha. Sandrinha do Corumbá, Sandra Regina. Obrigado, Sandra. Obrigado pelo carinho, viu? Sempre aqui com a gente. Um beijo. Um beijo no coração de todo mundo que tá participando. Aquele abraço. E na sequência tem sorteio, hein? Vou tocar um sucesso bem bonito aqui do Raça Negra. Quem pediu foi o Vanderlei. Alô, Vanderlei. Bora trabalhar ouvindo um sucesso do Luiz Carlos. Sucesso do Raça Negra. Vou mandar agora pra você, meu amigão. Ah, é música linda, hein? É música linda. Vou mandar essa. Ciúme de Você.
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Ah, demais, é bom demais, é o sucesso pra você acompanhar aqui na primeira do rádio. É o musicão na primeira, faltando 5 minutos pras 3 da tarde. Eita, mas como o tempo passa, hein? O tempo voa. O tempo corre aqui na tarde na mais. E deixa eu mandar aquele beijinho especial. Ô, Clarice, eu mandei pra você, viu, Fred Fabrício. Eu tava assim, a vida dividida. Eu tava assim, sem dívida, né? Ah, sem dividida. Mas eu tinha o poder que você tem. Pode ser, minha linda. Acabei de mandar o sucesso. Alô, Clarice, tamo junto. E chegou a hora boa, hein? Hora boa do sorteio da Rádio Mais. Valendo o quê, Vini? Valendo hoje à tarde. Pra você, aquela garrafa térmica. Pra você colocar o seu cafezinho. Aquele chá maravilhoso também na garrafa térmica de 1,5 litro inox. Lindíssima pra você da Auto Center SS. 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Alô, Arnaldo. Alô, tudo. 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Faz um trabalho sensacional. E agora chegou a hora do sorteio, hein? Bora que bora. Chega de enrolação. Chega de churumela. O sorteio é agora, hein? Bora! E os parabéns, vai pra quem, Vini? Vai pra ela, a sortuda da vez é ela, Beth da CESP. Parabéns, Beth! Alô, alô, Beth da CESP, final do telefone 7768. Parabéns, Beth, você ganhou, minha linda. Comemora, manda o áudio aqui, sensacional, aqui no Zap da Mais. 3427-2325. Manda o alôzão, minha linda. Ah, ganhou o Auto Center SS. Essa garrafa térmica, sensacional, hein? Parabéns, Beth, coxinho da CESP. Manda o alôzão, minha linda. Cadê a Beth, hein? Cadê?

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1: 3 horas e 30 Show minutos. 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
2: Mais 3:38.

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1: 3:49.
2: Simbora sim.

0: 4 e 1. 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
13: 4 e 8.

0: 4:16.
1: Cadê o melhor que eu, hein? Cadê o melhor que eu?

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0: Tuzão. Que honra demais poder estar aqui, viu?
1: Você tá doido.
2: 4h41. 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
2: Tudo 5 e 1.

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0: 5:28.
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Meus irmãos, minhas irmãs, vamos agradecer ao nosso Deus, vamos agradecer ao nosso Pai e vamos confiar em seu amor, apresentando a Ele as nossas conquistas, as nossas preocupações e as nossas alegrias pelas mãos maternas da Virgem Maria. O anjo do Senhor anunciou a Maria e ela concebeu do Espírito Santo. Ave Maria, cheia de graça, o Senhor é convosco. Bendita sois vós entre as mulheres, bendito é o fruto do vosso ventre, Jesus. Santa Maria, Mãe de Deus, rogai por nós, pecadores, agora e na hora da nossa morte. Amém. Eis aqui a serva do Senhor, faça-se em mim segundo a vossa palavra. Ave Maria, cheia de graça, o Senhor é convosco, bendita sois vós entre as mulheres, bendito é o fruto do vosso ventre, Jesus. Santa Maria, Mãe de Deus, rogai por nós, pecadores, agora e na hora da nossa morte. Amém. E o Verbo divino se fez carne e habitou entre nós. Ave Maria, cheia de graça, o Senhor é convosco, bendita sois vós entre as mulheres, bendito é o fruto do vosso ventre, Jesus. Santa Maria, Mãe de Deus, rogai por nós, pecadores, agora e na hora da nossa morte. Amém. Rogai por nós, Santa Mãe de Deus, para que sejamos dignos das promessas de Cristo. Oremos. Infundi, Senhor, em nossos corações a vossa graça, para que, conhecendo pela anunciação do anjo a encarnação de Jesus, vosso Filho, cheguemos por sua paixão e cruz à glória da ressurreição. Pelo mesmo Cristo, Senhor nosso. Amém. Glória ao Pai, ao Filho e ao Espírito Santo, como era no princípio, agora e sempre. Amém. E pela intercessão de Nossa Senhora da Conceição, nossa Mãe, nossa Rainha, nossa Padroeira, a bênção de Deus Todo-Poderoso, Pai, Filho e Espírito Santo, desça sobre todos vós, vossos familiares e convosco permaneça sempre.

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1: 6:30.
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1: 6h49.
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1: 6h49.

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0: 7:31.
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2: Rádio 7:37.

0: Raulzão. Que honra demais poder estar aqui, viu?
1: Você tá doido.
2: 7h50. 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

0: 8h20.
1: Vai, boiadeiro!
2: Vai na Castelo, o que que tem?
3: Parece que eu já quero sentar aqui num bar em Goiânia mesmo e já começar a beber ouvindo essa. Pronto.

0: 8:32.
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4: 8:36.
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1: 8:42.
2: Sassi, mano, vem cá.

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